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2: E além, bora lá, turminha. Chegamos com o nosso Time Machine. É no clima e no ritmo, né? Aqui é Rodrigo Campos dentro do seu radinho. Eu amo quando chega a hora da nossa viagem no Time Machine. Bora pra 2010 começar os trabalhos com o som do Travis McCoy e Bruno Mars, Billionaire. Essa música tem um ritmo reggae e pop envolvente, né? E um refrão acústico ultra chiclete. Se tornou um sucesso global absoluto, liderando as rádios do planeta e apresentando a voz marcante do Bruno Mars para o mundo inteiro. Simbora!
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Esse é o nosso Time Machine, a viagem tá rolando, hein? 1996, turma, Kid Abelha lançou Te Amo Pra Sempre, com os vocais doces e marcantes da Paula Toller e uma melodia pop acústica ultra envolvente que se tornou um dos maiores sucessos das rádios brasileiras, emplacando como trilha sonora de novela e fazendo o álbum Meu Mundo Girar consolidar a banda como uma das maiores do país. Kid Abelha é bom demais, né? Simbora curtir!

Esse é o Time Machine, viajando legal, né, gente? É coisa boa! Eu sou Rodrigo Campos, continuo na voz, hein? Dentro do seu radinho. Vamos pra 2009 agora. Alicia Keys e Jay-Z lançaram Empire State of Mind, que com um dos refrões mais poderosos da história da música pop e uma letra que tava exalando, né, a energia e os sonhos de Nova York. Se tornou um hino global absoluto, liderando as paradas e conquistando prêmios Grammy no planeta inteiro. O mundo conhecia naquela época o lançamento do sistema operacional Windows 7 pela

Esse é o nosso Time Machine, que viagem é essa, hein, gente? Em 2005, o Rapa lançou Mar de Gente, que com aquela letra profunda do Marcelo Yuca e os acordes envolventes da guitarra do Xandão, trazia toda aquela vibe espiritual e politizada do álbum, né? O Silêncio, conquistando as rádios do país e se tornando um grande sucesso de audiência. Bom, aumenta o volume pra curtir, que você tá no Time Machine.

0: Esse é o Time Machine, que viagem sabadamos. Você sabe, né? Final de semana tem que ter o nosso Time Machine. Já já eu volto direto pros anos 80. Você gosta, né? Segura aí que eu já venho.
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3: 9:29.

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2: Coisa boa. Gente, aqui é Rodrigo Campos, eu continuo dentro do seu radinho com o Time Machine, agora em 1983, Frankie Goes to Hollywood. Lembra de Relax, Don't Do It? Essa música é demais, com uma batida synth-pop poderosa e uma letra super provocante, se tornou um dos maiores fenômenos das pistas de dança do planeta, liderando as paradas do Reino Unido por semanas e marcando a era de ouro da música eletrônica, com suas camisetas icônicas. E é claro que a gente vai curtir agora no Time Machine.

Esse é o Time Machine. Que viagem! Gente, bora pra 1990. Depeche Mode lançou Enjoy the Silence. Que com seus riffs de guitarra hipnotizantes de Martin Gore e a voz marcante, né? E sombria também do Dave Gahan, se tornou a maior obra-prima do synth pop mundial, liderando as paradas globais. E naquela época, o filme Ghost, do outro lado da vida, arrebatava os corações de milhões nos cinemas e se tornava a maior bilheteria daquele ano no planeta. Quem é que não lembra do Patrick Swayze com a Demi Moore? Oh! Bora curtir Depeche Mode!

0: Esse é o nosso Time Machine em 2008 com a Lady Gaga agora, turma. Ela assombrou o planeta com Just Dance, que contou com os vocais de Cole Beldonis. E a produção que foi genial, né? Trazendo uma energia eletrônica nova e agressiva, que fez o álbum The Fame revolucionar o mercado musical daquela década e colocar a artista no topo do mundo.
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0: Esse é o Time Machine 1976, chegando com Tina Charles, I Love to Love, que com a sua batida disco alto astral, irresistível, e os vocais poderosos e doces da cantora se tornou um dos maiores clássicos das pistas de dança do planeta, liderando as paradas do Reino Unido e embalando as discotecas de todo o Brasil. Bora curtir!
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0: Esse é o Time Machine. Valeu demais pela viagem, turma. Eu sou o Rodrigo Campos. Já volto com o nosso upgrade, você já sabe, né? Bora pra balada.
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4: 958
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2: E aí, turma? Hora de bala, babala, bala, baladinha. Bala, babala. Eu já chego cantando e dançando. Final de semana tá especial, né? Fim de semana com feriado prolongado, a gente curte dobrado. E aí, turma? Aqui é Rodrigo Campos, dentro do seu radinho. Tá começando o Upgrade, vamos nessa! Pra abrir os trabalhos, Robin Schulz!

0: Side Piece, Cry For You aqui no nosso upgrade. Teve uma Back Lady Gaga, Abra Cachaça. Abre a cachaça, abra. Não é assim que ela canta? Não, tô brincando. Abra Cadabra. Já já vai ter David Guetta, Loud Luxury. Vou tocar Robin S, Disco Lines e muito mais.
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3: 10:28.

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7: De volta, Upgrade, dentro do seu radinho. Aqui é Rodrigo Campos. Bora pro rolê com S&M.

0: Happy Grady e a Taylor Swift, The Fate of Ophelia. Teve Robin S, Disco Lines com No Broke Boys. Já já vai ter Dua Lipa Medusa. Dua Lipa que encomendou 28 looks diferentes pro casamento dela. É, tudo Versace. Vai casar, né? Teve um casamento já mais intimista e agora vai ter uma festa de 5 dias na Itália do casamento dela. São várias festas, né? Quem tem dinheiro tem. Segura aí que já já vou tocar Dua Lipa e muito mais. Vai ter que é Dealers. Esse é o Upgrade.
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3: De volta com o Upgrade, bora bebê. Aqui é Rodrigo Campos dentro do seu radinho. Ray, where is my husband?

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0: Upgrade Calvin Harris e Blessings Abençoados Online. O Wi-Fi tá sempre ligado aqui no Upgrade, né? Tamo online roteando pra todo o Brasil. Turma, já já eu volto com David Guetta, Chris Lake, Dub Dogs e muito mais.
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3: 11:27.

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3: De volta, Upgrade, dentro do seu radinho. Bora pra saideira desta noitada. É o esquenta da noitada, né? Agora é a Loki e Dennis.

0: isso, Ims Lose Control fechou o upgrade deste final de semana. Valeu! Eu sou Rodrigo Campos, juízo na Gandaia. Qualquer coisa me chama, hein? Semana que vem eu volto com mais. Beijo, gente!
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0: 11:55.
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0: É tão bom ter você pertinho, curtindo a nossa programação neste domingo, dia 7 de junho, depois de um feriadão. Vamos começar a semana acreditando em muitas coisas que faremos. Vamos ter boas expectativas e vamos sim receber boas notícias. Façamos a nossa parte. Seja bem-vindo, esse é o No Ritmo do Amor e aqui você curte boa música. Ela começa o No Ritmo do Amor de hoje. Adele, Someone Like You.

aqui um dos sucessos da Marina Lima, Full Gás. E aqui no WhatsApp, um beijo para o Alexandre, final do telefone 3988. E um beijo também para o Tomás. Ana, eu adoro o seu programa. Só vou dormir quando ele termina. Boa madrugada. Para você também, Tomás. Muito obrigada.

encerrar a sequência, George Michael, Kissing a Fool. Antes, Metrô, Johnny Love. Lembra dessa? Depois do intervalo, eu estarei aqui te esperando. Eu não demoro, hein?

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2: Assistindo a um programa de TV, a apresentadora disse que felicidade é fechar a porta da casa e saber que tudo que você precisa está dentro dela. A minha pergunta para você nessa madrugada é a seguinte: o que é felicidade para você? Eu acredito que felicidade também é uma consequência da nossa realização. Será que você tem feito aquilo que te dá prazer? Aquilo que deixa você satisfeito? Cuidar da sua casa, da sua família, por exemplo, amar aqueles que estão pertinho de você. Afinal, precisamos amar ao próximo como a gente se ama. Vamos lembrar disso? Agora aqui no Ritmo do Amor tem Love of My Life, Queen.
3: 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That's the way we like it, I think. We'd like everybody to join in. This is a song called Love of My Life.

Bunny DeBart, A Woman in Love. Um beijo para Maria da Graça. Aninha, adorei o que você disse, adoro o seu programa. Muito obrigada, Maria. Um beijão para você. Beijo também para o Antônio, final do telefone 0988. E um beijo para a Simária. Ana Paula, eu gosto demais da sua programação. Gostaria de ouvir o Fábio Júnior. Anotado o seu pedido, tá, Simária? Neil, Sex Love.

Voltamos ao ano de 1986, quando essa música Loucas Horas foi lançada. A gente curtiu, para encerrar a sequência, Guilherme Arantes. Eu já volto.

0: meia-noite e 55.
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12: Aqui no ritmo do amor, você além de ouvir boa música, a melhor programação romântica do seu rádio, você pode participar 3499-136-2203. Esse é o nosso WhatsApp. É a vez de Black, Wonderful Life. Ainda hoje, Ana Carolina e Bon Jovi.

Passando por aqui, Carl Simon, Coming Around Again. Teve também a Ana Carolina, Nada Pra Mim. Um beijão para a Ludmilla, final do telefone 3361. Um beijo para a Márcia Campos, Ana sem sono e adorando como sempre o seu programa. Muito obrigada, Marcinha. E um beijão também para o Arnaldo, final do telefone 8004.

Hora do intervalo comercial, hora de encerrar a sequência com Jerry Rafferty, Baker Street. Teve também Bon Jovi, Always. Uma ótima madrugada para você. Até já.

0: 1:25.
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0: Quando eu e você sabemos exatamente o que desejamos para o nosso futuro, sabemos onde queremos chegar, conseguimos enxergar o nosso cenário, a nossa vida lá na frente, a gente aguenta, a gente suporta todo o processo que estamos vivendo. Agora, se não sabemos onde queremos chegar, com certeza não vamos superar também os obstáculos, as dificuldades, os desafios diários. Essa sequência eu começo com Jean Diamond, I Should Have Known Better.

Música boa, eu toco para você aqui no Ritmo do Amor. Aliás, um abraço para o nosso programador Rogério Moreira, que é simplesmente sensacional. Essa foi a Tina Turner com Two People. Eu quero mandar um beijão também para o Ricardo Bastos, um beijo para o Moisés Santos e um beijo para a Camila Reis. Muito obrigada pela companhia de vocês.

0: E foi o Elton John que encerrou e muito bem o No Ritmo do Amor deste domingo com Sacrifice. Obrigada pela sua participação e companhia nessa madrugada. Aproveite a sua semana, ela está só começando e muitas coisas boas irão acontecer. Acredite. Beijo da Ruiva, fica bem.
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0: 1,58.
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10: Você é muito bem-vindo nessa madrugada, nesse domingo abençoado. Muito obrigada pela sua companhia. Agora começa o Sonâmbulos e eu, Ana Paula Barros, te faço companhia. Você é sempre muito bem-vindo na nossa programação.
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10: A primeira de hoje é Gustavo Lima.
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1: Quero saber se tem delegado aí! Claro que tem, né?

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0: Marcando presença no Sonâmbulos, Zé Neto e Cristiano. Hora do intervalo comercial e dá tempo de você tomar água e olhar o seu celular. Peraí.
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5: 2:26.
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0: marcando presença no Sonâmbulos, Henrique Juliano. Se você tem vontade de participar dos programas aqui da rádio, salva aí no seu celular o nosso WhatsApp, 3499-136-2203.
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4: Duas e 56.
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0: 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É tão bom ter você pertinho, curtindo a programação. É a vez do Luan Santana.
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1: Descemos no palco aqui do Jeito Moleque. Grupo Pichote!

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0: Mari Fernanda.
1: Laura Prado.
0: Que delícia estar com você.
1: Que pancada de mulher, RJ.
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0: tudo bem. Marcando presença no Sonâmbulos, Felipe Araújo. Aqui tem música boa, aqui você tem companhia. Esse é o Sonâmbulos e eu volto já já.
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3: 3:27.

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1: Marcando presença no Sonâmbulos, Ana Castela. Mais um intervalo pra gente. Eu não demoro.
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1: 3:57.
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1: Volta com Sonâmbulos e você é muito bem-vindo.
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1: Eles cantam pra gente nesse domingão. Zé Neto e Cristiano.
16: Com você.

0: Simone Luiz!
1: Obrigado, Manu!
0: Samanu! Da
1: Tchau, gente! Obrigado!
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1: Marcando presença no Sonâmbulos, Felipe Rodrigo. A gente preparou uma programação diferenciada pra sua madrugada.
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4: 4:26.
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2: É a vez da dupla Diego e Vitor Hugo.

0: Agora eu já posso te desejar um bom dia, bom domingo. O Sonâmbulos de hoje fica por aqui e você pode participar, pedir a sua música. A gente prepara a programação com muito carinho para você. O nosso WhatsApp é o 3499-136-2203. Beijo da Ruiva, fica bem. Um ótimo domingo para você.
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5: 4:56.
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ótimo domingo. Eu sou o Luciano Leão e tô com você a partir de agora matando saudade. Vem pra cá, vem matar saudade comigo. Vem aqui no Pé no Barro. Pé no Barro de hoje, domingão, dia 7 de junho, é o Dia Nacional da Liberdade de Imprensa. Importantíssimo, né? Temos uma imprensa livre e, de repente, não ficar pensando no que tem que falar, tem que noticiar. Tem que ter liberdade, gente. E tem que responder pelo que fala. Se a imprensa não fala a verdade, que responda por isso. Mas que tenha liberdade de se expressar, né? Hoje vai ter pra você aqui, na saudade, a gente vai ter João Paulo e Daniel, Henrique e Diego. E a gente já começa bem demais, ó. Ei, milionários é rico!

com a história do sertanejo, ele vem por aqui. Tem o resgate pra você aqui no Pé no Barro. Luan Santana vai cantar daqui a pouquinho. Fred, Gustavo, Henrique e Juliano. É saudade pura, gente! Pé no

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4: Você continua com a gente aqui no Pé no Barro, né? Você quer matar a saudade? Você quer cantar junto? Essa aqui é judia do coração. Judia dos corações, no caso, né? Dois corações.

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7: 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Bom dia!
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0: Alô, fãs e amigos dos serranos. Está entrando no ar o programa semanal Encontro com os Serranos. E para apresentá-lo, aqui está o seu diretor artístico, o gaiteiro, serrano cantor Edson Dutra.
11: Olá, meus queridos ouvintes, fãs e amigos, senhoras e senhores que nos ouvem nos mais diversificados lugares por esta que é uma das nossas rádios parceiras e que agora tem o seu prestígio de sintonia. Sejam todos muito bem-vindos, uma honra tê-los conosco. Desde logo vai o meu abraço à gauchada do Rio Grande, aos catarinenses, aos paranaenses e aos demais irmãos em Cristo e conterrâneos do nosso querido Brasil. Nesta edição vou repassar-lhes algumas pílulas para envelhecer com sabedoria, através dos ensinamentos e da experiência médica do Dr. Fernando Lucchesi. Sabedorias, informações, recomendações que extraio de seu fecundo livro, Pílulas para Prolongar a Juventude. Tenho feito com frequência consultas a esse importante livro, o qual eu assim o reputo. Depois do competente e inspirado poeta gaúcho Chico Fontella, trarei a poesia Aos Olhos do Pai. Meu amigo Ganso e eu iremos rodar músicas bonitas do nosso repertório. E como faixa especial, destacarei Semease a Guita la Boca, na interpretação do expressivo grupo vocal argentino Destino San Javier, em gravação ao vivo. Semease a Guita la Boca. E no momento nobre estarei realizando uma entrevista com o senhor Luiz Rogério Roya, idealizador do Instituto Família Roya, um dos nossos apoiadores do programa. Pela importância do tema e do assunto, o farei em três blocos. 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
11: Agora, a boa música do programa, quem nos dá o privilégio da audiência. Primeiramente, vamos rodar a Rancheira dos Serranos. E em seguida, a obra Dançador de Xote. Vai lá, Ganso!

0: Ouvimos Rancheira dos Serranos, do Antoninho Duarte, e em seguida do Adelar Bertucci, Dançador de Xote, ambas na interpretação dos Serranos. Faremos breve intervalo e logo estaremos regressando com a apresentação do programa para vocês. Vocês são a razão de estarmos aqui. Mais uma vez agradeço por sua audiência, queridos fãs e amigos. Até já!
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2: 6 e 13.
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0: De volta, agradável companhia de todos vocês, queridos ouvintes, com o programa Encontro com os Serranos. 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
0: 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Meus ouvintes, aqui no nosso encontro, trago-lhes pílulas para envelhecer com sabedoria, aos olhos e às informações de Dr. Fernando Lucchesi. A vida, para ser longa, deve ter significado e beleza. Sabedoria é a soma do conhecimento com o poder de efetuar mudanças. Aprendemos mais com nossos erros do que com nossos acertos. É mais fácil chegar ao sucesso do que mantê-lo. Isso escreveu Malcolm Forbes, essa frase. Já Lia Luft é parafraseada aqui pelo médico referido, quando disse: a passagem do tempo deve ser uma conquista e não uma perda. Prossegue o Dr. Lucchesi: a vida deve ser avaliada pelas realizações e não pelo tempo vivido. Conte sua idade pelos amigos que você reuniu e não pelos anos que você viveu. Assim escreveu Nietzsche. Envelhecer, chegar à terceira idade, é um privilégio que nem todos podemos desfrutar. Portanto, não se queixe. Nenhum homem sábio jamais desejou ser mais jovem. Jonathan Swift. Um rosto sorridente fala mais do que mil palavras, do que mil gestos, do que mil poemas, do que mil livros. Idade é só um número na carteira de identidade. O que vale é a idade das células e das artérias. As rugas são condecorações adquiridas através do tempo. Valorize-as, orgulhe-se delas, pois foi difícil obtê-las. A velhice inicia quando trocamos nossos sonhos futuros por lamentações do passado. Acostume-se com a ideia. Você está numa fase que lembra as coisas que quer esquecer e esquece as coisas que quer lembrar. Na idade madura não podemos perder tempo. Um ano para o jovem não é nada, mas para nós é muito tempo. Cheguei aos 90, feliz e com saúde, pois nunca levei nada muito a sério. Ouvido de um paciente, diz o médico referido. Fui feliz em 3 casamentos porque nunca perguntei para nenhum dos meus maridos: de onde vens? Para onde vais? Por que chegaste tarde? Ouvido de uma paciente com 80 anos de idade e cheia de saúde, viúva 3 vezes. O brilho dos olhos esconde as rugas. Nossa bondade, nossa dignidade, nossas qualidades sobreviverão à nossa morte. Assim, com toda a sabedoria pessoal e profissional, escreveu e elencou aqui em seu livro o doutor Fernando Lucchesi, uma vez que ele se valeu de assertivas ou de frases positivistas, como aquelas que nós mencionamos, passando também os autores das mesmas. Agora, vamos brindar-lhes com mais músicas gauchescas aqui no programa. É a vez de rodarmos Talho de Tramontina e depois Cheirando a Creolim. Vai lá, meu amigo.

0: Rodamos para todos vocês Talho de Tramontina, uma chamarrita solo de minha autoria, Edson Dutra, em que, juntamente com os colegas dos Serranos, nós gravamos no nosso DVD instrumental Conhecendo o Rio Grande. Essa gravação foi feita lá nas missões em Santo Ângelo, quando visitamos a estátua do Tio Bilia e depois os redutos das missões e ainda aquela igreja maravilhosa que tem lá em Santo Ângelo, aquela catedral. Ali nesses três cenários eu executei Talho de Tramontina, uma gravação que ficou muito bonita, aconselho que vocês busquem aí na internet. Repito, nosso DVD instrumental, o primeiro DVD instrumental que gravamos, Conhecendo o Rio Grande do Sul. E em seguida rodamos do Alex Silveira e do André Teixeira, Cheirando a Creolim. Um breve intervalo e logo a sequência desta edição. Até já, meus ouvintes.
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3: 6h27.
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0: Regressando com o nosso encontro, a agradabilíssima companhia dos nossos fãs e amigos, por essa que é a sua rádio favorita, sua rádio do coração. 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
0: Agora no programa, a poesia do eminente poeta Chico Fontella, cujo título é Aos Olhos do Pai. Tendo como acompanhamento o dedilhar maravilhoso, violão de Marcelo Caminha. Pouco importa a idade na filosofia do tempo. O que vale é o sentimento alimentando a lembrança. A vida segue sua dança, num eterno vem e vai, porque aos olhos do pai, o filho é sempre uma criança. Seja na doce infância ou então na mocidade, anjo da guarda de verdade, zeloso e prestativo, um admirador cativo que nunca perde o trilho, sempre defendendo o filho enquanto continuar vivo. Alimenta os seus dias remoendo pensamentos, gritando aos quatro ventos seu amor, sua alegria, um orgulho que irradia espalhando emoção, sentimento sem noção do tigre lambendo a cria. Ser pai é presente divino no supremo da palavra. Sua prole, sua lavra, regalo do Criador. Exaltação e louvor, turbilhão de sentimentos, quando a vida traça tentos, ensinando o que é o amor. Ser pai é abrir caminhos para a sua descendência. É saber que sua essência ganhará continuidade. E a maior felicidade que um homem pode ter quando se vê renascer, rumbeando para a eternidade. Assim escreveu Luiz Augusto Ferreira dos Santos, o poeta com o codinome Chico Fontella, a quem eu mando um afetuoso abraço e os cumprimentos por colaborar com o programa e, sobretudo, por escrever tantas poesias, tantas letras tão bonitas. Que Deus dê muita saúde e cada vez mais inspiração a esse grande amigo e grande poeta, o Chico Fontella. Trazemos agora mais músicas para vocês. É a hora de rodarmos a faixa especial. E ela nos vem com o grupo Destino San Javier, com a música Semease Agüita La Boca, expressivo grupo vocal argentino, em gravação ao vivo, obra composta por Júlio Fontana e Pedro Favini. E depois, os serranos interpretam a obra Donos do Palco, de minha autoria, Edson Dutra. Vai lá, Ganso!
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0: Ouvimos como faixa especial Se me hace agüita la boca, com Destino San Javier. E concluindo este bloco, rodamos para vocês, de minha autoria, Edson Dutra, com a interpretação dos Serranos, Donos do Palco.
1: Depois de rodarmos as músicas anunciadas, faremos agora um pequeno intervalo e logo estaremos adentrando ao momento nobre, tendo como entrevistado o comerciante gaúcho catarinense Luiz Rogério Royer, idealizador do Instituto Família Royer. Até já!
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4: 6h40.
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1: De volta com o nosso encontro sob o prestígio da companhia de todos os nossos queridos ouvintes. 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Regressando com o programa, saúdo ao amigo Luiz Rogério Royer, o qual, como comentei, foi o idealizador do Instituto Família Royer, instituto que, desde a sua origem, busca o acolhimento de pessoas idosas e que não tem o seu teto e o seu sustento no ocaso de suas vidas. Seja, portanto, muito bem-vindo, caro amigo, mesmo que nossa entrevista seja por via do WhatsApp. Sua saudação aos ouvintes do nosso Encontro com Serranos.
6: Olá, cumprimento o grande amigo e compositor, cantor, grande artista gaúcho chamado Edson Dutra. Um grande abraço, eu sou o Luiz Rogério Royer, um dos fundadores e idealizadores do Instituto Família Royer, e estou aqui à sua disposição.
1: Prezado Luiz Rogério, tu és mesmo um gaúcho catarinense, com origem lá em Luxemburgo, cujos familiares Royer vieram para o Brasil?
6: Realmente, eu sou um gaúcho, sou missioneiro de Santo Ângelo, no Rio Grande do Sul. Há mais de 20 anos residindo com comércio e com jornalismo em Chapecó, Santa Catarina. Mas sou, sim, descendentes do nosso trisavô, Matias Royer, o primeiro primogênito do imigrante William Royer, que chegou ao Brasil lá de Luxemburgo, pelo porto da Holanda, em 1861. E de Porto Alegre, eles foram colocados na região da linha francesa, antigamente interior de São João do Montenegro e atualmente interior do município de Barão, no Rio Grande do Sul. Eu e mais de 600 familiares e descendentes Royer já temos também a dupla cidadania luxemburguesa, com passaporte com RG luxemburguês. Então, a gente pode tanto morar, trabalhar, viver no Brasil, como podemos também trabalhar, viajar e viver lá no rico país do Luxemburgo.
1: Caro Luiz, qual a tua atividade profissional hoje?
6: Atualmente eu sou comerciante em Chapecó, Santa Catarina, juntamente com a minha esposa. Nós temos uma grande loja de tapetes importados, decorações, artigos para casa, para cama, uma linha completa de cortinados, persianas, almofadas, mantas, toda a linha de artigos de cama em Chapecó, Santa Catarina, no centro de Chapecó. Uma loja com mais de 700 metros quadrados, sempre à disposição de todos os amigos de Chapecó e da região e de todo o sul do Brasil.
1: Te anunciei aqui, amigo Luiz Rogério, como idealizador do Instituto Família Royer. Nos fale como surgiu a ideia da construção do primeiro prédio, onde foi e como está funcionando hoje.
6: Doutor Edson, a experiência da vida nos ensina os caminhos que devemos seguir. Eu cuidei de meu pai por 20 anos e desses 20 anos, em torno de 6 anos, numa cadeira de rodas com amputação das duas pernas por causa da diabetes. E entendi que nós devemos ter cada vez mais amor ao próximo. Baseado nisso e no conjunto de ideias de unir e integrar os familiares e descendentes Royer, até porque eu estou também pesquisando e atualizando, pois pretendemos editar a coletânea com 9 livros dos descendentes dos imigrantes Royer no Brasil, nos veio a ideia então de por que não deixar um grande legado e construirmos prédios para receber as pessoas idosas, idosos acima de 60 anos, que por via das vezes não tiveram, então, não têm o apoio familiar, o apoio dos filhos, o apoio dos descendentes para que sejam cuidados. Entendi, então, que eu deveria ser, talvez, a voz número um e unir a família em torno desse projeto de construção. Iniciamos, então, um projeto de construção, a primeira casa em Itapiranga, Santa Catarina, no interior do município, mais propriamente na comunidade de Linha Beleza, interior de Itapiranga, Santa Catarina. A construção está em franco desenvolvimento, tá? O nosso projeto é poder inaugurar até o final de 2027. Nós temos grandes beneméritos familiares que estão nos apoiando, em especial o benemérito presidente da filial de Itapiranga, o empresário na área de transportes e logística, o empresário Albano Royer, que é o nosso primo também, pois faz parte da família Royer, e ele entendeu que deveria nos ajudar financeiramente e deixar um grande legado às futuras gerações e a toda uma vasta comunidade. Até porque na região do extremo oeste catarinense, doutor Edson, não tem casas e clínicas dispostas a atender e receber esse público de 60 anos acima. Então, estamos muito felizes, contentes, diariamente acompanhando a construção e já nos organizando de tal forma para coordenar depois a transição no sentido de contratar funcionários, profissionais, médicos, enfermeiras, psicólogas, nutricionistas, fisioterapeutas, enfim, para que possamos atender muito bem esse público. Com certeza, doutor Edson, será a casa mais bem organizada e mais bonita, com projeto excelente, com mais de 3 mil metros quadrados de construção, e deveremos ter espaço para até 104 idosos hospedados, com atendimento de 30 a 35 funcionários em 3 turnos, que vai ser o atendimento nessa casa. Então, eu me sinto muito feliz por poder estar liderando e desenvolvendo esse projeto, essa construção, ao lado da diretoria de Itapiranga, ao lado da diretoria de todo o Instituto Família Royer, e especialmente ao lado do empresário dos transportes, o senhor Albano Royer.
1: Por favor, nos informe como surgiu a ideia de construir outro Instituto Geriátrico Família Royer em Itapiranga, Santa Catarina, e quem está contribuindo fundamentalmente para a sua construção física.
6: Doutor Edson, como eu já havia informado, o nosso maior benemérito e que realmente está nos ajudando financeiramente com a construção do projeto em Itapiranga é o empresário Albano Royer. E através dele, através do coração enorme dele, é que nós teremos então esse privilégio de poder contar com esse centro geriátrico em Itapiranga, Santa Catarina. O porquê de escolher o município de Itapiranga? É muito simples. A família Royer, quando chegou ao Brasil, desembarcou em Porto Alegre e de Porto Alegre eles foram alocados na região de Barão, no Rio Grande do Sul. De Barão, no Rio Grande do Sul, o primogênito Matias Royer, que vem a ser o meu trisavô e bisavô do empresário Albano Royer, ele foi convidado a ser o primeiro professor da região da Estância Mariante, em Venâncio Aires. E de lá, então, os seus filhos, seus descendentes, filhos e filhas, vieram para a região do Porto Novo, que antigamente era chamado Itapiranga, né? Antigamente se chamava Porto Novo, pertencente na época a Chapecó. E aí, então, hoje temos ali, então, o município de Itapiranga. E nós entendemos, doutor Edson, de que deveríamos, primeiro, adquirir a área de terras onde foi construída uma casa estilo germânico em Chaimel, na Estância Mariante, em Venâncio Aires. E essa casa foi construída pelo meu trisavô Matias Royer. Nós entendemos que nós deveríamos tomar posse, adquirir do antigo proprietário essa propriedade. E lá nós adquirimos a casa e 12 hectares de terra. E essa casa já foi restaurada através do conjunto de esforços dos associados do Instituto Família Royer e foi gasto em torno de R$250 mil para a restauração dessa casa, que hoje é um símbolo turístico da terra do chimarrão em Venâncio Aires. E nós entendemos que a primeira construção do centro geriátrico deveria ser em Itapiranga, até pela grande necessidade de toda a região que não tem uma casa na região para cuidar de idosos. Venâncio Aires, no primeiro momento, já tem uma casa onde estão sendo cuidados os idosos lá. E nós entendemos, então, que a primeira construção deveria ser em Itapiranga, por isso o nosso projeto de realizarmos em Itapiranga e até porque é o município natural do empresário Albano Royer, até porque ele nasceu e se criou na região da Linha Beleza em Itapiranga. Então, por isso também nós podermos dotar aquela região, aquele município, com esse grande empreendimento filantrópico para Itapiranga.
1: Meu caro entrevistado Luiz Rogério Royer, agora vamos brindar aos ouvintes do nosso programa com o sucesso dos serranos. É a vez de rodarmos Criado em Galpão, obra composta por João Sampaio, Kid Grande e Walter Moraes. Vai lá, Ganso!

0: Depois de rodarmos a música anunciada, faremos um pequeno intervalo e logo voltaremos com essa agradável entrevista com o benemérito amigo Luiz Rogério Royer, idealizador do Instituto Família Royer.
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7: 6h58.
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13: O programa Encontro com Serranos volta à audiência de todos que nos prestigiam com essa amável sintonia. 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
13: 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O acolhimento será através de convênios municipais e doações de beneméritos simpáticos à causa. 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
13: De volta com o programa, prossigo entrevistando a Luiz Rogério Roya, a quem pergunto se, além do senhor Albano Roya, mais pessoas estão contribuindo para a construção dessa importante obra?
17: Doutor Edson, respondendo a sua pergunta, sim. O empresário Albano Roy realmente é o maior doador, o maior responsável pelo sucesso dessa construção. Uma construção em torno de 3 mil metros quadrados de área construída, com mais de 50 apartamentos, todos eles com banheiro, com camas duplas, e também dotados de mais salas de atendimento, consultório, cozinha, área de lazer, sala de atendimento social, todo um grande complexo, tá? Que está sendo erguido em Itapiranga, na linha Beleza, com um projeto com um orçamento de mais de 20 milhões de reais, tá? Até porque é um projeto que ele vai contemplar toda a construção. e todo o mobiliário, todo o maquinário, tudo o que for necessário para bem atender a esses idosos. Então, o empresário Albano Royer realmente é o maior doador deste projeto. Mas, além dele, nós temos em torno de mais de 120 associados no Instituto Família Royer, que mensalmente contribuem para nos ajudar e nos apoiar na construção. Bem como nós temos também outros sócios beneméritos que já nos ajudaram com valores um pouco mais altos do que apenas uma mensalidade, valores maiores, e também sócios honorários que também nos ajudaram. Então nós temos uma série de categoria de sócios e cada um conforme o seu coração, conforme a sua disponibilidade, está nos ajudando a essa construção. Além do mais, são realizados de 3 a 4 eventos anuais junto ao sítio Tio Albano, na linha Beleza, em Itapiranga, que são almoços, que são jantares, em que o empresário Albano Royer faz toda a doação da carne, dos mantimentos para os almoços, para as festas, para os jantares, e todo esse recolhimento financeiro é revertido 100% para o Centro Geriátrico Itapiranga, para o caixa do Instituto Família Royer. Então, nesse sentido, nós temos assim uma união forte, uma integração fantástica de todos os familiares, os associados que nos ajudam ali em Itapiranga, e também nós temos associados por todo o Brasil. Nós temos sócios no Mato Grosso, temos sócios em Rondônia, temos sócios na Bahia, em Minas Gerais, Goiás, temos no Paraná, Rio Grande do Sul, Santa Catarina e temos também no Paraguai. Então é importante em que os familiares Royer podem estar nos ajudando também dessa forma. Mas com certeza contamos muito sempre com o patrocínio financeiro do empresário Albano Royer, que se dedica e garantiu para nós que fará essa construção até o seu ponto final, para nos entregar esse projeto da melhor forma possível, conforme é necessário, conforme a vigilância sanitária, conforme os órgãos públicos solicitam, para que nós possamos dar um excelente atendimento às pessoas que lá serão acolhidas e hospedadas.
14: Caro entrevistado Luiz Rogério, qual será o nome do Instituto nessa segunda obra? Qual o tamanho da mesma e em que estágio de construção já está atualmente?
17: Realmente, nós definimos em Assembleia Geral dos associados do Instituto Família Royer em que o projeto e a construção do Centro Geriátrico Itapiranga levará o nome de Centro Geriátrico Albano Royer. Até porque, com certeza, em torno de 95% a 98% de toda essa despesa financeira será arcada pelo empresário Albano Royer. Não, nada mais justo do que nós podermos fazer essa homenagem ainda em vida para ele, até pelo fato dele dispor de um alto valor financeiro para deixar essa obra para a comunidade, também para que os familiares possam administrar e cuidar dos idosos que lá necessitarão viver. Então, nesse sentido, complementando já o que eu disse antes, serão em torno de 3 mil metros quadrados de área construída para hospedar e acolher em torno de até 104 idosos acima de 60 anos, com graus de dificuldade 1, 2 e 3. E para isso também nós teremos um corpo de funcionários, de profissionais que estarão lá 24 horas por dia em atendimento. Queremos ser exemplo de atendimento às pessoas que precisam ser cuidadas. Eu sempre digo para as pessoas que cada um de nós pode fazer um pouquinho a mais do que está fazendo. E nós queremos deixar esse grande legado para a região do extremo oeste catarinense, para o norte e noroeste do Rio Grande do Sul, para o sudoeste do Paraná, enfim. Todos os municípios que necessitem de vagas para idosos poderão nos procurar, porque nós procuraremos atender a todos da melhor maneira possível.
14: Qual a previsão da entrega da obra e a capacidade de acolhimento das pessoas necessitadas?
17: A nossa previsão, pelo contato que nós temos com a construtora, com os engenheiros, com arquitetos, enfim, é de que deveremos ter, até o segundo semestre do próximo ano, de 2027, a entrega dessa obra. E também nós já teremos uma lista de famílias, de pessoas que já nos procuram semanalmente, através do programa Encontro com os Serranos, através do conhecimento que tem em toda a região. As pessoas nos ligam semanalmente buscando contato, buscando se cadastrar para que algum familiar seu venha precisar desse acolhimento. Então, o nosso projeto, a nossa vontade e a nossa certeza é de que até o final de dezembro de 2027 deveremos inaugurar essa grande casa, essa grande obra de acolhimento aos idosos de Itapiranga e de toda a região.
14: Meu amigo Luiz Rogério, o senhor Albano Royer, benemérito maior desse importante projeto, me falou que as pessoas a serem acolhidas serão hóspedes lá no Instituto e que elas terão uma assistência muito grande a partir do momento em que lá forem recebidas. Nos fale sobre isso.
17: Em contato diário que eu tenho sempre com o empresário Albano Royer, ele nos diz que as pessoas não serão apenas hospedadas lá. Elas serão acolhidas com muito amor, com muito carinho, com muito respeito. Porque o que vemos, doutor Edson, é basicamente as notícias pelo Brasil e pelo mundo afora de que idosos hospedados em casas de apoio, em asilos, não recebiam medicamento, não eram bem cuidados, recebiam empurrões, tapas, enfim. E isso, com certeza, nós não queremos para nossas casas, tá? Então, nesse sentido, é muito importante o coração do seu Albano Royer quando ele nos fala de que nós deveremos atender todos os hóspedes da mesma forma, independente da sua raça, religião ou condição financeira. A partir do momento que esse idoso, que essa idosa, ele é acolhido, será acolhido no Centro Geriátrico de Itapiranga, Santa Catarina, com certeza ele será muito bem cuidado pelos nossos funcionários, nossas funcionárias, até porque quem não tem a capacidade, a humildade e a disponibilidade para cuidar um idoso, uma idosa, com paciência, com carinho, com calma, com serenidade, com muito amor, que nem se candidate no RH, que nem tenha interesse em trabalhar conosco, porque nós queremos pessoas especiais diariamente cuidando dos nossos idosos.
14: Estimados e indispensáveis ouvintes, anuncio agora mais uma música dos Serranos a quem nos está prestigiando. É a vez de rodarmos a clássica Serrano, Sim Senhor, obra composta por Flori Veger, Jauro Gelin e Glênio Vieira. Vai lá, Ganso!

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1: Após ouvirmos a música anunciada, faremos uma breve pausa e já já estaremos regressando. Permaneçam conosco, queridos ouvintes. É um privilégio tê-los na audiência.
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1: Voltando à agradável companhia dos nossos fãs e amigos com o programa Encontro com os Serranos. 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
1: De retorno com o programa, pergunto ao entrevistado de hoje, Luiz Rogério Royer, quais os planos da administração atual para a busca de recursos para o custeio da primeira filial do Instituto Geriátrico Família Royer, como sabemos, ainda em construção na cidade de Itapiranga, Santa Catarina.
6: Essa pergunta sobre recursos é muito importante, doutor Edson. Até porque uma casa com 100 idosos hospedados e mais em torno de 30 a 35 funcionários permanentemente trabalhando e se revezando nos 3 turnos diários, com certeza nós teremos uma série de despesas financeiras mensalmente. Tá? Então, nesse sentido, nós já estamos nos organizando, nos credenciando nos órgãos públicos municipais, estaduais e federais para que nós possamos receber recursos públicos. Mas, independente disso, estaremos fazendo campanhas diariamente para que pessoas, para que famílias, para que empresas nos adotem, nos apoiem, para que possamos ter sempre a nossa despensa, o nosso almoxarifado, as nossas despesas domésticas, para que estejamos sempre com uma condição de poder dar o melhor para os nossos idosos. E nesse sentido, doutor Edson, o empresário Albano Royer nos disse da melhor maneira possível. Ele disse: eu vou estar à frente dessa organização, eu vou estar à frente dessa administração. E se por acaso faltar algum apoio financeiro em algum momento difícil, com certeza eu estarei suprindo essa necessidade. Mas como todos nós sabemos, doutor Edson, nós teremos convênios firmados com poder públicos municipais, com prefeituras, porque é através delas que esses idosos e idosas que precisam de cuidados serão trazidos até o nosso centro geriátrico. Portanto, o poder público municipal dos municípios que fizerem convênio conosco, eles também terão compromissos financeiros conosco, né? E também atenderemos famílias que porventura tenham algum familiar e que precisam ser cuidado lá no nosso centro geriátrico, nós teremos reunião com as famílias, com os descendentes dessas pessoas, para que possam também estar nos ajudando financeiramente. Então, nesse sentido, a pergunta é muito importante, doutor Edson, porque nós não podemos nos descuidar de fazer um grande projeto desse, uma grande construção, uma grande obra, e depois não termos condições financeiras de arcar com esse compromisso. Mas nós já estamos em contato com algumas empresas, alguns grandes empresários aí que já têm compromisso conosco no sentido de estarem nos ajudando, até porque existe a lei do imposto de renda, né, e dos impostos devidos à União, de que 3% desses recursos, do valor desses impostos, podem ser doados, podem ser enviados para os fundos municipais, tanto da criança e do adolescente, como o Fundo Municipal do Idoso, como também para entidades amplamente credenciadas publicamente, como será o caso do Centro Geriátrico de Itapiranga. Já estamos cuidando de todo esse trabalho processual para que saia sempre da melhor maneira possível.
1: Por favor, meu caro entrevistado, repasses um telefone ou menciones algum aplicativo para as pessoas que estão nos ouvindo, pois imagino que muitos empresários e até pessoas físicas, sabendo agora dos pormenores e dos louváveis objetivos desse filantrópico instituto, possam contribuir. Eis que fazendo isso, estarão também se doando a uma causa tão relevante e humanística.
6: Nós temos um telefone que já está sendo divulgado há vários meses pelo programa Encontro com os Serranos, que é o meu número pessoal de WhatsApp, que é o código de área 49 e o número é 999-40-4008. 999-40-4008, código de área 49 da região do Oeste Catarinense. E também nós temos um outro número de telefone, que é o 49, código de área, 99151-5051. 99151-5051. Estaremos com certeza atendendo a todos os que precisam ser atendidos, ser hospedados, os familiares que nos procurem para mais informações, e também queremos muito receber contatos de empresários, de empresas, de associações, de entidades que queiram nos ajudar. Estamos de braços abertos, estaremos de portas abertas para receber a todos que quiserem fazer o bem juntamente conosco. Um grande abraço a todos, espero o contato de todos vocês.
1: Caro Luiz Rogério, nos informe para quando está previsto o início do funcionamento do Instituto. Também emendo uma outra pergunta a esta. Quais as ideias que a atual administração já tem para a festa de inauguração?
6: Excelente pergunta, né, doutor Edson? Mas, para primeiro assunto, é que os serranos não podem faltar para animar a nossa festa, né? O dia da nossa inauguração do Centro Geriátrico de Itapiranga está previsto para o final de dezembro de 2020.

0: e todo o trabalho que será realizado em favor dos nossos idosos e das nossas idosas. Então, nesse sentido, a data prevista, salvo ocorra algum outro atraso, mas a princípio, até o presente momento, temos verificado que a obra anda mais adiantada do que imaginávamos. Então, teremos aí, até o final de 2027, uma data prevista para a inauguração. E também no início de janeiro de 2028, queremos começar a atender os nossos idosos. Um grande abraço a todos mais uma vez.
1: Meus ouvintes, agora mais uma música a todos vocês aí. É hora de rodarmos esse grande sucesso dos Serranos, recentemente gravado, Chamamê, cujo nome é A Estampa do Rio Grande, obra composta por Paulo Garcia, na nossa interpretação. Vai lá, Ganso!

Após ouvirmos a música anunciada, expresso meu agradecimento ao nosso entrevistado Luiz Rogério e também ao benemérito maior desse vitorioso projeto, senhor

0: Bano Royer, desejando muita saúde e sucesso a ambos na consecução desse grande objetivo. Assim, agradecendo pela audiência de todos, também o faço em relação aos nossos apoiadores locais e aos diretos por aqui. São eles.
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0: Meus caros ouvintes, renovando minha gratidão a vocês, agradeço ao colega e amigo Ganso e ao grande arquiteto do universo. Com a graça dele, estaremos novamente com todos na próxima semana, por essa que é a nossa rádio favorita, rádio parceira dos serranos com o nosso programa. Até lá, gauchada do Rio Grande, do Brasil e do mundo.
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0: Olá pessoal, bom dia com muita alegria. Olha que alegria a gente poder estar mais uma vez nesta manhã de domingo, através da Rádio Ampere 105.7, através da Interativa 91.7, chegando em seus lares com o nosso programa Comunidades. Manhã de domingo, queremos saudar todas as famílias que nos dão o carinho da audiência. Estamos aqui por causa de vocês, que têm um carinho muito especial por toda a nossa programação. E domingo de manhã, encontro marcado com o nosso programa Comunidades. Esse projeto que nós iniciamos em 1995, no dia 5 de fevereiro de 95, e que até hoje, todos os domingos pela manhã, inclusive hoje o programa nesse dia 7 de junho, é o de número 1627, foram 1627 programas, onde nós transmitimos de vários locais da nossa região, inclusive do nosso convidado que hoje vai se apresentar daqui a pouquinho. Transmitimos de Capanema, transmitimos de Nova Prata, de Boa Vista, Boa Esperança do Iguaçu, Nova Esperança, Salgado Filho, Beltrão, por aí afora, todos os domingos, com a produção do nosso amigo Cristian Oléias, que está na produção do nosso programa. E agradecemos, é claro, você que nos ouve todos os domingos, um grande abraço. Estou aqui no meu estúdio, onde nós temos aqui os nossos amuletos, né? Temos aqui a nossa oncinha do Rotary, né? O grande trabalho. Temos aqui a nossa protetora dos músicos, o nosso carro de boi, o nosso arado, né? A nossa Kombi. Temos aqui, temos o gravador, o primeiro gravador que Teixeirinha usou, né, para gravar suas músicas, que foi me presenteado pela família. Estamos aqui nos nossos estúdios nesta manhã com muita alegria, agradecendo a Deus por nós ter a oportunidade de mais uma vez poder estar em sua casa através do rádio e através da internet também. Você que está ouvindo o programa, entra no YouTube ou no Facebook da Rádio Ampere, você vai assistir no seu celular, né, no seu notebook, no seu televisor. Você assiste ao vivo aqui o nosso programa. 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Estou muito feliz porque nessa vida de música, de caminhada, dessa cultura que eu adoro, que eu gosto, não é? Eu sempre faço uma amizade muito grande. E esse moço que nós vamos apresentar para vocês agora, conheço há muitos anos, um profissional que faz um trabalho em toda a nossa região, já teve conjunto, dupla, já fez de tudo na vida e agora está com uma carreira solo, que está vindo hoje para o nosso programa, eu fico feliz, que é o meu amigo Paulo César, que vem lá da nossa querida e bela Capanema, está aqui para apresentar o seu trabalho, para dizer que quem quiser contratar ele, anima qualquer tipo de evento, né, que você queira fazer. Fale com Paulo César. Bom dia, irmão!
1: Bom dia, meu amigo Hélio Alves. Bom dia aos ouvintes da Rádio Ampere, a Rádio Internauta, e também a todos que acompanham através da internet. Uma alegria muito grande poder estar aqui nesse programa maravilhoso, onde traz aí as oportunidades para que, exato, pequenos artistas que estão começando, enfim, quem está na estrada sempre precisa de um apoio, e eu acho que esse teu trabalho, esse programa vem assim somar muito para que a gente possa também divulgar o nosso trabalho, que a gente faz com muito carinho ao nosso público também.
0: E há quantos anos anda com uma gaita, teclado, desde criança, Paulo?
1: Olha, Hélio, já faz uma longa data que eu já estou na estrada, mais de 30 anos já na estrada. Né? Já comecei a tocar desde cedo, eu acho que eu tinha o quê? Uns 8 anos, quando eu toquei a primeira música. Lembro muito bem as mocinhas da cidade.
0: Mocinhas da cidade.
1: É, depois vamos tocar um pedacinho aí para relembrar. E eu acho que essas andanças, a gente vem carregando uma bagagem enorme, uma experiência. E foi o que me trouxe até esse projeto de poder encarar, né, uma carreira solo. e trazendo vários estilos de música para tentar agradar a todo o nosso público. É, Hélio Alves.
0: Tá certo, a produção, inclusive o Cris, que é nosso produtor, tem feito um grande trabalho nessa área também. É importante, né? Eu sempre tenho dito aqui que todos os cantores que passam por aqui, eu sempre tenho dito, tem que ter um cartão de apresentação, e nada melhor do que você ter uma gravação. Olha, o meu trabalho é esse, né? O meu trabalho é esse que eu presto para vocês. Hoje a tecnologia tá aí, mas ninguém supera o homem, a pessoa que está ali. O pessoal tá usando muito a tal de inteligência artificial, mas o negócio tem que ser ao vivo. E você anima casamento, baile para terceira idade, todo e qualquer tipo de evento, Paulo?
1: Com certeza, o repertório, eu procuro trazer um repertório bem mesclado, né, para que a gente possa agradar a todo tipo de público. Inclusive, quando você fala de fazer um trabalho, eu procurei fazer um trabalho, mas eu precisava de um profissional para que me desse esse apoio. Foi onde que eu busquei o Christian, para que eu pudesse estar concluindo esse trabalho, para apresentar uma coisa mais bem elaborada a todo o tipo de público.
0: Então vamos anunciar a primeira, que depois nós vamos falando mais um pouco. Está na tela aí para quem quiser contratar. Ó, pessoal, 999-70-90-58 é o telefone do Paulo César, que vem de Capanema, com muita alegria participar do nosso programa. E como eu fico feliz, sempre tenho dito aqui que a minha alegria é, sem dúvida alguma, de poder apresentar os meus amigos, as minhas amigas, que nós temos gaiteiros, cantores, cantoras, aqui no nosso programa. Vamos fazer o que para o povo então, Paulo?
1: Bora cantar. Eu regravei, as músicas são várias regravações que eu tenho, que eu programei. E a primeira que vamos fazer no programa de hoje é uma música dos Filhos de Goiás, Amor Distante. Um modão sertanejo para nós curtir.
0: Vamos lá!

0: Que beleza! Direto de Capanema para o nosso programa. E não adianta, né, Paulo? Esses modão aí são eternos, né? Não caem da moda em cada show, em cada evento. Tem que ter um modão, né, Paulo? Não é verdade?
1: Foi a ideia desse projeto, foi justamente trazer essas canções onde eu acho que dificilmente quem não conhece a letra, o andamento da música. E é importante, quando você canta, o povo já canta junto, né? Isso traz mais alegria pro povo também, né? Com certeza.
0: Com certeza. Esse é o Paulo César, tá aí na tela o número do telefone para quem quiser o show dele, 99970-9058. É o contato, tá bom, pessoal? 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Olha, nós queremos agradecer você que está ouvindo o nosso programa e também está assistindo, né, no seu celular, no Facebook, no YouTube. Está aí para você fazer parte. Manda o seu recadinho, daqui a pouco mais o Christian vai fazer um agradecimento. Estamos aqui porque nós amamos os nossos ouvintes, aqueles que nos acompanham, não só aqui na região, mas em várias partes do Brasil. Né, pessoas que acompanham até em outros países, participe no Facebook, no YouTube da Rádio Ampere e manda o seu nome que depois mais o Cristian vai agradecer de coração a todos que estão acompanhando a gente. Bem, a Rádio Ampere divulgando, apoiando, e eu fico feliz de ter ao meu lado hoje. Você cantou em festivais também, Paulo César? Cantou?
1: Cantei muito em
0: festival. Eu não fui jurado teu, uma vez eu não te dei uma nota bem baixinha e tu ficou brabo?
1: Mas olha, não duvido. Não, mas olha, eu tenho uma história, uma história na música, que vem de festivais e vários eventos em CTG, já toquei em grupo gaúcho e toquei em grupo de banda, de baile, de chope.
0: Tu tem uma dupla, né? Com Paulo e Paulinho,
1: nós trabalhamos mais de 20 anos na estrada. E hoje o Paulinho seguiu...
0: Délcio, nasceu José. Na Ponte Nova do Cotegipe. Délcio, um abraço pra ti. Ele tá na música ou só no rádio?
1: Tá na música, ele seguiu o caminho dele, tá na trajetória aí. Mas a gente, inclusive, é compadre, né?
0: Compadre.
1: Então, se visita quase todo dia. E a gente se troca essa coisa da música que tá no sangue. E a gente tem essa alegria de poder trazer isso para o nosso público e com todo carinho. Por isso que a gente procura preparar um algo assim, com mais qualidade, para entregar ao público assim, uma coisa bacana para que todos possam curtir.
0: Exatamente, que maravilha. E Capanema tem muitos músicos, né? Capanema já teve... Bom, tinha uma banda até que ele faleceu no passado, acho que não acidente. Bom, Noé dos Nativos, acho que começou por ali. Tinha os Sulinos. Capanema é uma terra, tem... teve uma banda que começou lá, o Dirceu, que gravou Amendoim no Véio também, não lembro.
1: Espíndola.
0: Exato. Começou por lá também, né,
1: também,
0: Paulinho?
1: Também. Vários músicos, músicos bons.
0: Bons.
1: Né? A concorrência ali é grande. Ali. Uhum. nós temos ali uma galera boa de música, cantores de festivais, músicos instrumentistas. E aproveitar para mandar um abraço para todo mundo, nosso povo de Capanema, né, que com certeza está assistindo esse programa também.
0: Exato.
1: Né, e para todos os artistas, os músicos. E deixar aqui esse relato, falar assim, dessa oportunidade que a gente tem de estar aqui no teu programa.
0: Que bom. Né,
1: e com certeza os músicos precisam disso. Precisam desse,
0: né,
1: apoio, desse olhar nas pessoas que têm influência, para que a gente possa elevar o nosso trabalho e com isso levar junto o nome da nossa região também.
0: Quero mandar um abraço pro Maico, né, que começou nos nossos gaitaços, é professor de música, ele tem, dá aula em Capitão, em Pérola do Oeste, grande menino, vai ter o gaitaço agora na festa do Melado, estaremos lá também ajudando, um menino de ouro também, conheci ele, muito menino, o pai dele tem um mercado lá em Capanema. Quero mandar um abraço também para todos os músicos. Tem uma menina que é deficiente visual que canta também lá, né?
1: Adriana,
0: né?
1: Minha amiga Adriana.
0: Já convidei ela para vir aqui.
1: Com certeza.
0: Adriana. Lá tem, olha, tem o aquele que é gaúcho lá, que tem o... Nego Zanardi. O Nego Zanardi foi embora de lá, né?
1: Não, tá lá.
0: Tá
1: Nego
0: lá?
1: Nego Zanardi, Nego Bide.
0: É.
1: Seguidamente a gente encontra.
0: É, e tem também, ele tem um rancho lá embaixo.
1: Severo.
0: Severo, grande Severo, já esteve aqui no programa também. Olha, Capanema é uma terra de muitos músicos, não é? E muita mulher bonita também.
1: Também, tem bastante.
0: Não fale muito, porque senão eu e o Cris já vamos pra lá.
1: Mas se é que falo que é verdade, que tem 7 pra cada um. Alguém tem 14 lá, viu?
0: Muito bom, um abraço para todo esse povo bom de Capanema. Meu amigo Brizolinha, que é vereador. Brizolinha anda de moto por lá fazendo campanha. Ele é uma figura também, Brizolinha, né? Bom, e o que, que nós vamos fazer agora para o nosso povo, então, Paulo César, nosso cantor de Capanema?
1: Hélio Alves, e como eu falei, eu trago assim, um repertório bem mesclado com música sertaneja, modão, música de banda, música gaúcha, enfim. E vamos cantar uma música de João Mineiro e Marciano. E também, na verdade, fiz um popurri, são várias canções, do João Mineiro e Marciano, Minha Serenata, e Estrada da Vida, Milionário José.
0: Milionário, essa é bem antiga, né? Minha Serenata. Vamos lá.

0: Pessoal, olha aí, estamos recebendo hoje o cantor, músico Paulo César, nossa querida e bela Capanema. Aproveitar para mandar um abraço, que ali em Planalto também nós temos muitos cantores. Um abraço para as meninas, a Emily e a Dayana, é isso, né, Christian, né? Cantam demais. Seu pai, que é o Darinês também, músico, né? Ali para São Valério, para Adriele, para o seu pai, seu Vani. Pessoal, aí nessa fronteira aí, olha, rapaz, ali em Planalto também, tem muitos cantores, né, Paulo? Que maravilha, né, cara?
1: Tá recheado de gente boa, sabe?
0: Gente boa, né?
1: E pessoas que levam a música, o nome da nossa região. Isso que é importante, né?
0: E eu sempre tenho dito, você que é cantor, você que é músico, é profissional, feliz do pai e a mãe, né, que incentiva. Aqui em Ampere nós temos vários professores de música, o Christian também tinha vários alunos, nós temos o Hélio Soares, temos o Wellington, né, também, que tem escola de música, que trabalha na cultura. A pessoa que se envolve com música, ela tem caminhos mais abertos para a sua vida profissional, mesmo que não seja profissional, mas a música abre estrada, abre caminhos, né?
1: Eu acho que desde uma criança, eu também tive vários alunos de música, e eu acho que você consegue colocar uma coisa bacana, uma coisa sadia na mente de uma criança, e isso que é importante. Hoje, no mundo que estamos hoje, essa internet traz coisas boas, mas se você descuidar, tem muita coisa ruim, né? Então, exato, nós precisamos trazer, e a música, ela traz uma essência, uma coisa tão maravilhosa,
0: né,
1: ocupando a mente das pessoas.
0: Olha que maravilha, né? Ele já volta para cantar mais bonito aqui no nosso programa. Você que está nos ouvindo, está nos assistindo, muito obrigado. Entre no Facebook, no YouTube da Rádio Ampere e participe com a gente aqui, tá bom, pessoal? 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Muito bem, meus amigos, domingo que vem nós estaremos lá no Bom Princípio. É isso mesmo, Bom Princípio, no próximo domingo, estaremos lá no próximo domingo, né, com a grande festa do padroeiro, Bom Princípio, seu Jair. Vamos ver se as meninas, se não estiver com a agenda cheia ali, a Lara e a Lívia também se apresentar, que começaram com a gente, hoje estão fazendo muito sucesso, né? Lançaram aí algumas músicas a nível de Brasil. Como é daquela música que elas lançaram? Traíra! Não é pescar traíra. Traíra é o cara que estava enganando as meninas, né? É um traíra! É isso aí, pessoal. Então, olha aí, né? As meninas, eu fico feliz, como eu fico feliz, né? Quero mandar um abraço também para aquela que está ajudando elas na produção, que é a Gisele, Gisele Neves. Grande Gisele, um abraço para ti, para todos aqui de Ampere, que, claro, se dedicam à música, elas estão crescendo e crescendo muito. Aproveito aqui no meu livro Ouro para homenagear os aniversariantes de hoje, dia 7. O Diogo, que é cantor, mora em Tenente Portela. Conheço o Diogo. A Nicileia Schitz mora lá em Nova Esperança. Seu Ivanir Menegusso, aí da Bela Vista da Caroba, grande Menegusso, está de aniversário hoje, parabéns. O Adriano Fabiano de Oliveira mora em Lindo Oeste. A Marta Libinski mora em Salto do Lontra. A dona Marta. O Marcos Barilli, lá da linha Peroba. Família Barilli, o Marcos, presidente da Câmara, né? Amigo da gente, lá de Salgado Filho, da linha Peroba. Um abraço. O José Teles Rodrigues, o José mora ali no 47. Um abraço para ele. O Lírio Cambruzzi, mora lá no Rio Palmeirinha, Francisco Beltrão. O José Chaga da Silva mora em Naviraí, Mato Grosso. Claudina Pedruzzi mora em Enéas Marques. E também a dona Ivone Pedruzzi Plusinski, não é? Aqui de Ampere. Claudina é a mãe da dona Ivone, né? Ela nasceu em 33 e a dona Ivone Peruzzi mora aqui em Ampere. São aniversariantes que estão no nosso livro Ouro e que recebe a homenagem aqui através do programa. Deixa eu dar uma olhadinha aqui na agenda para julho. Vamos estar em Salgado Filho na festa do vinho e do queijo, 10, 11 e 12 de julho. 19 de julho, a festa de São Cristóvão aqui em Ampere. E o pessoal já vai se preparando, vai ser uma grande festa. Ontem tivemos o Café Colonial e no dia 26 vamos estar no Rio Gavião. Rio Gavião vai fazer uma grande festa e o prefeito lá da Boa Esperança está querendo que a gente vá lá na parte da tarde. Vai ter o Baitaca lá, vai ter uma grande festa, já estivemos lá algumas vezes transmitindo. Estamos vendo, quem sabe, transmitimos pela manhã no Rio Gavião e depois vamos para Boa Esperança. O que é que tu acha, Christian? É? Ah, se as mulheres deixarem, olha só aqui, tu viu como é que é? Hein, se as mulheres deixarem, muito bem. Ah, mas elas deixam, porque nós somos uns piá, muito bem comportado, quando a gente sai, a gente não, a gente olha, mas, né, não olha, não olha. Ah, eu olho. Olha o Christian aí, né? Tá bom, muito bem. A gente tá brincando, mas a gente tem aí, o pessoal tem uma confiança muito grande no nosso trabalho e a gente quer bem de todas as idades. Eu acho que o músico é isso aí, né? Porque a gente tem que querer bem todas as pessoas que gostam do trabalho que a gente faz, né? Claro, tem a nossa família, tem a minha esposa, agora sou avô, nasceu o meu neto, o Felipe, tenho 3 netas, né? Mas as pessoas gostam da gente, não é verdade, Paulo?
1: É.
0: Mais pertinho do microfone, por favor. Isso aí.
1: Com certeza, Hélio, a gente procura, através da música, transmitir uma alegria, mas você também tem que ter um carisma com as pessoas, né?
0: Exato.
1: Não só no palco, mas também, inclusive, fora do
0: palco.
1: Fora
0: do palco.
1: Né? A gente conhece muitos artistas famosos que muitas vezes no palco um comportamento, fora do palco é outro.
0: É outro, exatamente.
1: Então, muitas vezes você batalha tanto, começa lá de baixo, né, para conseguir alcançar o objetivo, e quando você está no auge, aí você tem um tratamento diferente com as pessoas. Eu acho que o carisma é tudo, trazer isso, essa alegria para as pessoas, né, e o carisma sempre tem que acompanhar. Você tem que ser uma pessoa humilde. A humildade exatamente. Sempre vai à frente.
0: Exatamente. Né? É isso mesmo, né? Tratar bem as pessoas. Eu sempre digo, a gente que está na comunicação aí, as pessoas às vezes nem conhecem a gente pelo rádio e tal. Agora, esse programa é transmitido pela TV também, né? O pessoal pode ver a gente também. A beleza do seu Hélio Alves. Daqui a pouquinho a beleza do Cristo. O topete do Cristo, que é um concorrente do nosso amigo... O Betão lá de Porto Alegre, grande Betão, um abraço para ele, para Patrícia, quero mandar um abraço, porque nós temos, sabe, Paulo, graças a Deus, nós temos gente que assiste o nosso programa em vários cantos, né? Domingo passado tivemos a presença da gaiteira Alice, né? A gaiteira Alice que é de Butiá, tivemos a presença do gaiteiro lá de Tramandaí, o Barbosa de Gaita Ponto, num projeto Música do Tio Bilia. A gente tem, assim, um alcance das pessoas que gostam disso. E domingo de manhã não tem nenhum programa, assim, televisão que traz música. E a gente tem esse trabalho e dá um retorno e a gente fica feliz, sabe, Paulo? Fica feliz.
1: É o que eu estou percebendo aqui, você divulgando a agenda e tudo mais. É importante trazer esse trabalho. E é uma abrangência enorme.
0: Graças
1: que eu vejo que você tem. Parabéns por isso. Vai além de uma, muitas vezes, de uma TV local, que você é limitado, né? E você, com esse trabalho maravilhoso, tem atingido aí. Inclusive, Hélio, quero mandar um abraço todo especial ao pessoal de na Bahia, Luiz Eduardo Magalhães.
0: É,
1: estarei aí animando a maior festa de Luiz Eduardo. Acontece agora no mês de junho, que é a festa da colheita, né? Eu tenho alegria já pela sexta vez.
0: É julho, né?
1: No mês de junho.
0: Junho.
1: E, inclusive, o Paulinho vai comigo para Luiz Eduardo Magalhães, na Bahia.
0: Ah. Né?
1: Então, mandar um abraço todo especial. E também no mês de novembro eu estarei com uma turnê para o Mato Grosso. São várias cidades do Mato Grosso, onde eu estive o mês de dezembro inteiro. Eu volto para lá agora em novembro. Então, eu quero mandar um alô todo especial e com certeza levar o nome do teu programa.
0: Exato.
1: Incentivar para que mais pessoas assistam esse programa maravilhoso que leva a cultura do nosso povo.
0: Graças a Deus, que maravilha, né? Você tem agenda, tem uma agenda, até tô presenteando com uma agenda manual, né? Porque tem muito celular que o pessoal usa, né? Mas estou te presenteando com uma agenda. 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Esse é o teu telefone para quem quiser ter um casamento.
1: Exato.
0: Conforme o ambiente, você faz a seleção musical também.
1: Já levo o repertório mais ou menos pronto.
0: Para deixar a noiva bem apaixonada.
1: Conforme o público, é o repertório.
0: O repertório.
1: Né? Então a gente, graças a Deus, tem um repertório assim, bem variado, que pode atingir todas as idades, qualquer evento. Inclusive tá aí o Instagram também, @paulolotterman, quem quiser procurar lá no Instagram, me seguir nas redes sociais, tá lá os vídeos, toda uma trajetória, agenda, tá tudo lá.
0: Tá tudo lá, que beleza, que maravilha, tá aí o Instagram, eu vou ter que arrumar isso pra mim também, porque isso aí também, só que eu não sei lidar muito com esse negócio aí, é meio complicado, viu, né? Mas é importante, né, você usar tudo que você pode usar, me disse o Dr. Edson Dutra, ele também é diretor do Serranos, ele me disse, Hélio, eu sofri um pouco no começo, mas não adianta. O artista, o cantor, tem que usar tudo que pode das redes sociais também. Além do rádio, a TV tem que usar as redes sociais, né?
1: Tem uma época que nós tínhamos somente o rádio, né?
0: Só o rádio,
1: Eu lembro que eu ouvia a rádio Farroupilha, o Teixeirinha.
0: Teixeirinha.
1: Não perdi um programa. Depois do Teixeirinha vinha o Trio Parada Dura, se não me engano, na Rádio Globo. Né? Então, hoje nós temos aí a rede social que está, o acesso está livre para a gente poder divulgar o nosso trabalho também.
0: Exatamente. E de carne e osso, nada de inteligência artificial. Eu estou percebendo que tem muita gente usando a inteligência artificial, trocando a voz e tal. Eu discordo um pouco disso aí, até composição. Eu acho que o negócio é o ser humano mesmo, tá com o microfone na mão e tá fazendo as suas composições. Tem composição sua? Tem alguma letra sua ou não?
1: Eu tenho, tenho várias músicas, né? Tempo que eu gravei com o Paulo e Paulinho, né? Praticamente todas as composições são minhas, né? Uhum. Inclusive, tô iniciando um trabalho com o Chris agora, que é uma composição minha. Né? E inclusive o Paulinho, da banda, que foi da banda Real, foi do Terceira Dimensão, sim, vai gravar comigo.
0: Meu amigo.
1: Né? E é uma composição minha que eu estou iniciando o trabalho com o meu amigo Christian.
0: Que maravilha!
1: Se eu tiver a oportunidade, volto ao programa para lançar a música.
0: Isso aqui. Aí! E o Christian que me pague a comissão aí, não fique dando nó aí. Muito bem. Fico feliz, né, de poder fazer parte desse timaço de gente. Eu estou vendo aqui no meu celular muita gente mandando alô, alô, prefeito de Salto de Lontra, Fernando, Cadori, um abraço para o prefeito lá de Boa Esperança, um abraço para o prefeito Lupa, ali de Enéas Marques, um abraço para o prefeito de Nova Esperança, né, também o prefeito de Ampério, Douglas, da Bela Vista da Caroba, tem tudo amizade com os Pinhal de São Bento, Paulinho, Manfrinópolis, o Dodo, Salgado Filho, que agora tem a festa do vinho e do queijo lá de Salgado Filho. A gente tem um acesso muito grande e eu fico feliz pela credibilidade que a gente tem, tá bom, pessoal? E olha, aquele negócio que eu falei que nós ficamos olhando para as prendas bonitas, é tudo mentira, pessoal, viu? Eu e o Cristi não olhamos para ninguém, né? Muito bem, muito bem. Paulinho, vamos? Muito bem. Tem que brincar um pouco porque o programa é feito de alegria aí, né? O nosso tempo já passou, o nosso tempo agora está na hora de a gente, né, ficar tranquilo no cantinho, eu cuidando da dona Sônia, das minhas netas e do meu neto, o Cristian, do Bernardo, conhece o filho do Cristian? Bernardo?
1: Conheci.
0: É, ele vai fazer dupla com meu, o meu neto aí, o Felipe aí, né? O que, que nós vamos tocar pro povo aí agora, Paulinho?
1: Hélio Alves, antes de cantar a próxima música, só para deixar o meu trabalho,
0: exato,
1: é com o meu teclado, eu deixo
0: exato,
1: tudo, a bateria, o contrabaixo,
0: exato,
1: eu faço tudo aqui.
0: Tudo aí, né?
1: E quando é o gauchão, eu deixo programado aqui também e faço com a gaita.
0: E a gaita.
1: É. Então eu viajo sozinho, tenho meu equipamento de som, iluminação, meu palco é bem bacana, né? Tenho toda uma estrutura para oferecer para qualquer evento e eu faço isso sozinho.
0: O filho do Zanata também faz sozinho, né? Tu conhece, conheceu, até um faleceu, né? Foi assassinado, exato, covardemente, né? O Everton, mas tem o Jefferson também, que sim, canta, sim, muito, viaja sozinho. Nós temos aí na região muitos que fazem. O Beto Pim, lá em Dois Vizinhos, que agora vai eu acho que vai para um outro país, estava me contando. Hoje a tecnologia, claro, dá essa condição também, né,
1: Paulinho? Com certeza. Eu acho que a gente pode oferecer um trabalho, desde que você faça com seriedade, né, e entregar isso ao público, acaba sendo maravilhoso.
0: E o que que vamos...
1: Vamos lá, preparei um medleyzinho de Rio Negro e Solimões e Jean Giovanni. Bora pra lá!
0: Vamos lá!

0: Fecha a sanfona, sanfoneiro.
1: Valeu, pessoal. Nosso programa Comunidades, manhã de domingo. Hoje com muito carinho, recebendo pela primeira vez. Espero que mais vezes ele volte aqui conosco, né? O meu amigo Paulo César, que tem história na música.

0: Maravilha. 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E o repertório é conforme o cara, conforme o freguês, é o repertório dele aí, né, Paulinho?
1: Tem que procurar agradar, né? Você tem que trazer a música e eu acho que você dá uma olhada assim pro público, você já tem que mais ou menos imaginar o que o público quer dançar, né?
0: Exatamente. Muito bem, pessoal. Vamos mais uma vez agradecendo manhã de domingo. Um abraço a todos que estão acompanhando o nosso programa. Daqui a pouquinho o Christian vai fazer um agradecimento todo especial para todo mundo que está aí. Agradecemos de coração todos que estão participando com a gente. Domingo que vem estaremos ali no Bom Princípio, grande festa na comunidade do Bom Princípio. Vamos estar ali mais uma vez, né? Um abraço a todos aí da comunidade do Bom Princípio. Com certeza vai ser uma grande festa, pode ter a certeza disso, porque o pessoal capricha mesmo, né? No churrasco, capricha na cozinha. Nós estaremos lá na comunidade, onde nós iniciamos esse projeto, né? Há 31 anos atrás, pensamos em fazer um projeto para as comunidades e começamos lá no dia 5/2 de 1995. Meu amigo Orlandinho e toda a equipe, seu Iraci, todo o pessoal que, né, participou com a gente desse projeto que começamos há 31 anos atrás, tá bom? 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Vamos tirar o couro do nosso cantor. Ele pensa que aqui é brincadeira, que tem que vir para trabalhar aqui, né, Paulinho? Isso aí. Isso aí.
1: É, se fosse para dançar no bailão, seria mais ou menos assim. Bora lá.

0: Valeu, pessoal. Mais um sucesso do nosso cantor Paulo César, da cidade de Capanema, que nesta manhã de domingo está conosco aqui nos nossos estúdios, com o nosso programa. Agradecemos o carinho dele conosco, né? Muito obrigado por fazer parte do nosso time de cantores, de pessoas que valorizam também esse trabalho cultural que a gente faz todos os domingos, né? Sempre quando tem internet em alguma comunidade, a gente faz direto da comunidade ou aqui dos nossos estúdios também, todos os domingos, das 7h30 às 9h, pela Rádio Ampere AM, Interativa FM e as plataformas digitais. Agora, como sempre, vamos trazer o Christian aí para dar um bom dia e falar um pouco dentro do nosso programa, agradecer o carinho das pessoas que estão nos acompanhando. Com você, nosso produtor Christian Oléas.
1: Isso aí, seu Hélio. Bom dia a você que está em casa nos assistindo, você que está nos ouvindo através da rádio. É um grande prazer estar aqui nesse domingo, hoje um domingo diferente. Vocês podem ver que o cenário está diferente. Estou em casa hoje, rapaz, olha aí, estou diretamente aqui do meu estúdio. Então quero agradecer a todo mundo que deixou seu recadinho aí no YouTube, no Facebook, muita gente participando do nosso programa. 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Um abraço, meu amigo João. Então tá, vamos lá, vamos mandar os recadinhos aqui. Mandar aquele abraço especial para todo mundo que tá deixando seu recado aqui no nosso programa, né? Pessoal que tá deixando seu comentário no Facebook, no YouTube. E também o pessoal que nos manda aí através do WhatsApp da gente. Quero mandar um abraço especial pro meu amigo Leandro Serioli, tá acompanhando a gente aí. Um abraço, Leandro. Obrigado pela companhia. Ele que tá sempre ligadinho no nosso programa aí todos os domingos. Ou tá assistindo ou tá ouvindo através da rádio. Então, um abraço pra ti, Leandro, parceiro da gente aí. Então tá, o pessoal que tá deixando seu recado no YouTube, no Facebook, olha só. O Luiz Paz de Quadra, bom dia. Sou de Flor da Serra do Sul. Tô em Guarapuava, no Paraná, assistindo. Valeu, Luiz. Obrigado pela participação aí, Luiz. Tá assistindo lá de Guarapuava. Também o Inácio Vieira, bom dia, meu amigo. Valeu, seu Inácio, obrigado pela participação. Rejane também, olha só, moro aqui em Planalto, no Rio Grande do Sul. Que beleza, a gente tá também no Rio Grande do Sul, assim como vários estados do nosso Brasil velho, né? Paraná, Santa Catarina e Rio Grande é forte. Temos muita gente participando também aí de fora, que já vamos dar um recadinho aí de outros estados, né? Olha só, Djalma Grando, valeu, Djalma. Bom dia, Hélio, abraços. Ampere Região, conversa e boa música, olha só que bacana, valeu Djalma, de Marília, São Paulo, olha só que legal, um abraço a quem acorda cedo no domingo, isso aí Djalma, um abraço que nem nós aqui, você também sempre ligadinho, acordado cedo né bicho velho, acordado cedo e assistindo nosso programa com certeza né, um abraço pra ti Djalma, também a Roseli Bugalho, bom dia, bom domingo. Bom domingo abençoado. Valeu, Roseli. Pra ti também, bom domingo. Sérgio de Costa, bom dia. Bom domingo a todos. Que Deus abençoe todos. Um grande abraço. Valeu, Sérgio. Sérgio também sempre ligadinho no nosso programa. Nosso amigo Lourenço Dalilassi. Valeu, seu Lourenço. Bom dia pra vocês aí também. Olha só, Maristela Fátima Paveligini. Bom dia, Hélio e Christian. Parabéns pelo programa. Estou assistindo aqui em Marcelândia, na casa do meu filho Leonardo. Um abraço pra ti, Léo. E um abraço também pra Maristela aí que tá assistindo nós lá do Mato Grosso na casa do seu filho Léo. Um abraço para toda a família aí, todo mundo que tá ligadinho aí, seu Jairo, né, toda a família ligadinho no nosso programa. Então, um abraço para vocês. Domingo que vem estaremos aí na comunidade Bom Princípio, né? A Marlene Boldori também deixou seu recadinho. Bom dia. Deus abençoe a todos. Parabéns, lindo demais. Gratidão. Um abraço para Marlene e pro Chico. Valeu, Marlene. Também a Salete Rabaioli deixando seu bom dia. Bom dia, Wilson Ter Pinheiro, de Jaraguá do Sul, Santa Catarina. Bom dia, bom programa, valeu. Wilson Ter Pinheiro, não sei se é o Wilson ou a Ter, né? Mas enfim, um abraço para vocês aí, obrigado pela participação aí de Jaraguá do Sul, terra dos bailão, né? Estive muito por aí, tocando baile aí na região de Jaraguá do Sul, o antigo líder, né? Bastante lugar aí, valeu. Um abraço aí para vocês aí de Jaraguá do Sul. Também o Pedro Borges, bom dia, seu Hélio Alves, ótimo programa a todos aí. Estou em Primavera do Leste, Mato Grosso. Olha só, Mato Grosso também nos assiste e nos acompanha através da internet. Então, obrigado pela participação aí, Pedro Borges, lá de Primavera do Leste, Mato Grosso. Noeli Hermes, bom dia. Bom dia, Noeli. Tudo certo por aí? A Josefa do Prado Garcete. Bom dia, aqui de Foz do Iguaçu. Sou Josefa. Obrigado pela participação aí, Josefa, aí de Foz do Iguaçu. Na fronteira, né? Trifronteira. Um abraço também a Iracema. Bom dia, seu Hélio. Também o Valdir Schultz, lá de Francisco Beltrão, participando da gente, com a gente aí. Valeu, seu Valdir. Ivanildo dos Santos Rodrigues, esse aqui sempre nos acompanha, né? Esse é o Ivanildo. Um abraço pra ti, deixou seu recadinho aí, ó. Bom dia, seu Hélio Christian. Um grande abraço, um bom domingo a todos. Valeu, seu Ivanildo. Um abraço pra ti também. Benuir Volpato, bom dia. Aqui de Porto Velho, Rondônia. Olha que beleza, a gente tá de sul a norte aí do Brasil. Graças a Deus. Um abraço pro Benuir Volpato, que tá acompanhando nós lá de Porto Velho, em Rondônia. Também o José Machado, bom dia, bom programa. Bom demais, abraço a todos, isso aí. Célio Marcelo dos Santos, bom dia, Célio. Também Robogo, bom dia a todos. A Ana Zumir Vanzeto, bom dia, temos assistindo aqui na Bélgica. Alô, comunidade Nova Bélgica, Pinhal de São Bento. Fez uma grande festa aí nos finais de semana passada aí, que foi sucesso total, né? Um abraço para todo mundo aí do Pinhal de São Bento. Também a Sirlei Teodoro, bom dia, Sirlei. Aqui do bairro Notável, bom domingo, obrigado para você também, toda a família aí. O Vondir dos Santos Leão, bom dia, valeu. Meu amigo Romeu Escobar, alô meu amigo Romeu, bom dia. Meu amigo, bom programa, Deus abençoe, amém. Vocês aí também, seu Romeu, um abraço. Também o Roberto, alô Robertinho, bom dia parceiro nosso. Nosso amigo Wilson Hermes, Vico, bom dia Vico, tudo certo. Também a Neuci Tomasi, bom dia, aqui é a Neuci da linha Francio, um abraço para a Neuci da linha Francio. Então, pessoal que está deixando seu recadinho, fique à vontade em participar aí, deixando mais recadinho, que depois, antes do final do programa, volto aqui para mandar aquele abraço especial para cada um que deixou seu recado. Vamos continuar aí com o seu Hélio Alves.
0: Valeu, pessoal, aí o Christian está mandando um abraço, agradecendo de coração todos que estão nos acompanhando, muito obrigado pelo carinho. Obrigado pela audiência, você que nos acompanha, aquele abraço, muito obrigado de coração. 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Bem, vamos dando sequência com o nosso programa, trazendo mais uma vez ele que veio da cidade de Capanema. Um abraço a todos aí de Capanema, meu amigo Geloar, não é? Que também meu amigo Casagrande, teve de aniversário há poucos dias, estive lá gravando um papo na varanda, meu amigo Polaco, ex-prefeito, o atual prefeito, a vereadora lá, tem uma vereadora que é muito minha amiga, esposa do meu amigo Demarco também, esqueci o nome dela, a nossa vereadora lá de Capanema, que sempre nos ajuda lá na procurar o pessoal que está querendo gravar o papo na varanda. Ela faz pra gente com muito carinho esse trabalho também lá na cidade de Capanema. Deixa eu ver aqui para não esquecer, né? Se não, já viu. A Edna, grande Edna, vereadora lá em Capanema. Um abraço para ela, para o Demarco também. Todo esse povo. Tenho muitos amigos. Seu Godoy, que já nos deixou. Seu Pedro Godoy era um grande tradicionalista, né, Paulo?
2: Yes. Conhecido meu, foi meu grande amigo. Né? Trabalhou anos no rádio também.
0: No rádio.
2: E levando a cultura. E deixou um legado, né?
0: Deixou um legado.
2: Não importa.
0: Teve um lá que foi vereador a vida inteira, foi meu presidente de honra, o seu
2: Marcelino.
0: Seu Marcelino Ampessan, foi prefeito, tinha a balsa lá na, como é que é o Porto?
2: Porto Moisés Lupion.
0: Porto Moisés Lupion, né? Seu Marcelino Ampessan, como eu tenho grandes amigos lá em Capanema.
2: Verdade, o que ligava Capanema até um caminho bem mais próximo,
0: caminho
2: até
0: do Foz do
2: Iguaçu, né? A estrada do Colono, que infelizmente prejudicou bastante o
0: bastante,
2: nosso município,
0: né?
2: Foi, e eu acho que o povo já perdeu a esperança aquilo volte a funcionar, mas realmente. Mas nós temos aí a passagem pela Argentina, que é um caminho maravilhoso para você chegar até Foz do Iguaçu, enfim. A nossa região é uma riqueza só.
0: Uma riqueza, uma riqueza. E lá em Capanema agora o pessoal está trabalhando, tem a cana, né? O pessoal está trabalhando, eu até fiz uma reportagem lá com uma senhora produtora de mel, pessoal, ali na costa do Rio Iguaçu, devido à mata que tem também do Parque Nacional do Iguaçu. O pessoal está fazendo criação de abelhas lá também,
2: né? Tem bastante.
0: Né?
2: Eu não vou me recordar agora, no momento, mas o mel, juntamente com o melado também do nosso município, conquistou agora um espaço muito importante, que é um documento necessário, que eu não vou me lembrar agora.
0: Sim.
2: Né? Mas é um documento que precisa para comercializar o mel e realmente Capanema tem se destacado. Eu viajo bastante, eu encontro os produtos de Capanema em várias cidades do Brasil inteiro. Fico feliz por isso, sabe? Melado, inclusive agora esse ano acontecerá a
0: em
2: Feira
0: agosto,
2: do Melado.
0: Né? Feira do Melado, né?
2: E deixar o convite aí, viu?
0: É, agosto, deixa eu ver, setembro, agosto vai ser Feira do Melado em Capanema. De 12 a 16 de agosto. Vamos estar lá, vai ter um encontro de gaiteiros também, vamos fazer à noite lá, confusão de de gaiteiro lá, né? E você lá. Não foi plantador de cana, hein? Não quis trabalhar na roça ou trabalhou na roça?
2: Não, trabalhei, trabalhei muito na roça. Nós cortava a cana e carregava na carroça, né? Ia lá e tinha o engenho lá, fazia melado. Trabalhei muito na roça.
0: Trabalhou na roça. Depois cansou, daí vamos de gaita e violão. Aí.
2: Eu dava umas escapadas, né? Eu gostava de tocar gaita. Meu pai gostava também, deixava, né? Então isso me incentivou bastante.
0: Seu pai e sua mãe moram lá?
2: Minha mãe mora. Hoje mora comigo, inclusive.
0: Mora com você. Seu pai tá já...
2: Lá. Meu pai faleceu já tem mais de 20 anos.
0: Mais de 20 anos.
2: Mas a gente traz isso... A raiz da gente é da roça.
0: Exato.
2: E a gente carrega isso pro resto da vida, né?
0: Isso mesmo. Então fale mais alguma coisa, diga.
2: Quero
0: aí.
2: Aproveitar para agradecer o regalo aqui do meu amigo Hélio Alves.
0: Regalo, olha só.
2: Essa agenda de 2026, 2027,
0: exato,
2: né? Eu reclamei para ele que o meu celular deu uma pane outro dia, eu perdi todos os agendas, os contatos, perdi tudo e ele já aproveitou e me deu aqui de presente.
0: Isso
2: quero
0: aí.
2: Agradecer. Tá. Mas também me deu, tem a caneta aqui,
0: caneta.
2: Né? E olha aqui. Ó, isso que é importante, ó. Olha aqui. Ó. Que maravilha. Hélio Alves, obrigado.
0: Valeu,
2: de coração, tá?
0: É nosso irmão. E tem até os adesivos para te pôr no teu carrão
2: tá ali,
0: lá.
2: Tá ali.
0: Viu? Tem até os adesivos. E que música agora então, Paulo?
2: Cantar um modão que essa não pode faltar em lugar nenhum. Né? Por onde eu vou, por onde eu passo, seja o evento que for, esse modão tem que tocar. Bora lá!

0: Valeu, pessoal! Estamos chegando ao final do nosso programa. Hoje participando conosco Paulo César, cantor de Capanema. Para contratar, 99970-9058 é o telefone. E antes da última música, eu vou trazer mais uma vez o nosso produtor do programa, o Christian, né? Que vai dar mais um alô para o nosso povo, aqueles que acompanham a gente, fazendo um agradecimento especial. Christian, com você!
1: É isso aí, seu Hélio, isso aí. Agradecer a todo mundo que sempre nos acompanha, manda seu recadinho, né? Manda seu recadinho aqui no nosso programa, a gente fica muito feliz. O programa é feito para você. Então, aqui é a nossa gratidão a você que sempre nos acompanha e manda aquele recado especial. Vamos continuar, então, mandando um abraço para aqueles que deixam um recadinho no YouTube ou no Facebook da Rádio Ampere, nosso programa. Então, a Terezinha Vedano, um abraço para a Tere aí. Bom dia, ótimo domingo a todos, deixou seu recadinho. Também a Lúcia. Lúcia da Silva, bom dia, aí do Pinhal de São Bento, né? Um abraço pra Lúcia e todo mundo aí do Pinhal de São Bento, inclusive meu amigo Luiz Alves Copati. Bom dia, povo de Deus, estamos ouvindo o programa, grande abraço! Valeu, Luizinho, esse é nosso parceiro também aí, Luiz Alves Copati. Eleni Alves dos Santos, bom dia, assistindo o nosso programa aí de Joinville, obrigado, Eleni, pela participação. A Mauri Alves, bom dia, um feliz domingo a todos, também... Aí, Assis Souza, bom dia, senhor Hélio Alves, estou novamente em Realeza, tudo bom para todos aí da Rádio Ampere, meu nome é Assis Souza, tenho um filho em Ampere, é o Rodrigo Antunes de Souza e a minha nora Sandra Rosa e minha neta Valentina da Rosa de Souza, parabéns pelo seu programa, mandando aquele abraço para toda a família, obrigado aí Assis Souza, também nossos amigos aí do grupo Os Missioneiros, né, vão estar com a gente aí no Bom Princípio, mandaram aquele recadinho especial, um abraço para vocês aí. Os Missioneiros, né? Isso aí, né? Meu amigo Iraci Gomes, um abraço pra ti e pra toda a banda que vai estar conosco aí domingo que vem lá no, na Comunidade do Bom Princípio, nessa grande festa também. Mandar um abraço especial a todo mundo que, mesmo não deixando seu recadinho, né? Ouviu ou assistiu o nosso programa, a gente deixa aquele abraço especial. Obrigado por estar acompanhando a gente aí do outro lado, né? Seja do outro lado da tela ou do outro lado do rádio, né? Um abraço pra todo mundo. Da minha parte, eu vou encerrar. Mas continuo aí com mais uma rodada aí de músicas aí com o nosso amigo Paulo César, que fez uma gravação com a gente aí. Esse trabalho bacana demais, está participando com o nosso programa aí. E também dizer que nós estaremos daqui a pouquinho se deslocando aí para a comunidade de Rio Tunal, fazendo o programa Alô Pinhal, juntamente com o meu amigo Maninho e o Arquimedes. Daqui a pouquinho, às 10h30, ao meio-dia, programa Alô Pinhal aí de Manfrinópolis, na comunidade do Rio Tunal. Um abraço a todo mundo e volto contigo aí, seu Hélio Alves.
0: Muito bem, nós agradecemos de coração, o Cristian já agradeceu você que nos dá o carinho da audiência e a razão de a gente estar aqui todos os domingos com esse microfone na mão, fazendo o trabalho, divulgando as empresas que caminham com a gente agradece de coração e também aqueles que participam com a gente, não é? Que vem aqui também para trazer o seu trabalho, né, a sua profissão, muitos que vêm aqui, que já passaram por aqui, a gente fica feliz, né, que já não estão mais em Ampere, já estão em outras partes desse Brasil afora, a gente fica feliz. E eu, Paulo, tu sabe que eu acompanho o festival desde 1981, há 45 anos, fui jurado, eu acho que mais de 300 festivais, ajudei a organizar vários festivais em Enéas Marques, Nova Esperança, Salto do Lontra, o Canta Pinhal, aqui que a gente sempre fez, né? A cada um ano, dois, a gente ajuda a organizar. Que no festival também é uma maneira da pessoa usar o microfone, perder o medo, enfrentar uma mesa de jurados que está ali na sua frente. Eu fui jurado até de festival que o Ratinho apresentava. Me lembro uma vez fui em Coronel Vivida, ele estava apresentando. E uma vez em Palmas, eu fui jurado e o Ratinho era o apresentador. Festival também dá destaque para a pessoa que está na vida, que gosta de cantar, né, Paulinho? Não é isso, Paulo?
2: Com certeza, o festival ele te incentiva, né? E uma situação importante que o festival, ele faz com que você busca aperfeiçoar, né? Como eu cantei muito em festivais, mas assim, eu venho desde cedo já no bailão. Então eu já entrei para o bailão e quando tinha uma oportunidade eu ia para um festival. Mas assim, eu via acompanhava aquelas pessoas que iam direto nos festivais.
0: Exato.
2: Uma admiração fantástica, porque as pessoas realmente estavam ali cantando, mas levando em consideração os mínimos detalhes, quando era uma dupla ou encaixe de primeira e segunda voz, é onde o jurado realmente preparado, como Exato. Eu acompanhei várias vezes você como jurado de festival, eu acho que é isso que faz com que você hoje tem esse programa Graças onde possa incentivar justamente esses artistas que buscam, né, se especializar cada vez mais hoje, e trazer o seu trabalho.
0: Exatamente.
2: Né?
0: Na época era Nativos e Está Show, não é, né?
2: Lembro demais. Lembro.
0: Depois nós temos o APK agora, que trabalha aqui na região. Temos dois vizinhos, acho que a Detroit, não me falha a memória. Tem algumas bandas mais especializadas nessa área de festival, porque também, não é, requer bons músicos para o acompanhamento, não é verdade?
2: Com certeza. Eu acho que o Christian sabe muito bem, né? É um grande talento da música. Tive a oportunidade de algumas vezes, já a gente já dividiu o palco junto, em algumas lives, inclusive, no tempo da pandemia.
0: Exato. Né?
2: E eu acho que músicos que acompanha os artistas em festivais, músicos de um talento extraordinário, realmente.
0: Exato. Então, para encerrar o programa, para deixar o teu abraço, quem quiser contratar o Paulo, 999-70-90-58 é o telefone. Faz o teu comercial.
2: Com certeza. Hélio, quero primeiramente agradecer a oportunidade e mandar um abraço todo especial aos ouvintes da Rádio Ampere, aos ouvintes da Rádio Interativa.
0: Isso.
2: E também a todos os internautas que acompanham esse programa espetacular, onde traz a cultura, a música, onde a gente pode mostrar o trabalho. E agradecer mais uma vez a oportunidade, meu amigo Christian, obrigado pelo convite, meu amigo Hélio. E se Deus quiser, eu um dia posso estar de volta aqui, né, trazendo novidades, sempre trazendo coisa boa. E dizer pros amigos, o público em geral, que me chame para mostrar o meu trabalho, para animar o seu evento. Né, entre em contato através do 46-999-70-90-58. E também está lá as redes sociais, meu Instagram, o Facebook, enfim, @ Paulo Lotterman. Segue lá e acompanhe o meu trabalho. Tá bom, Hélio? Um bom domingo a todos.
0: Isso aí.
2: E vou fazer a última.
0: Última saideira.
2: Bora lá.
0: Vamos lá.

0: Não podia ser melhor do que encerrar com o Walter Basso, Castelo de Sul. Esse cara mora em Marechal Cândido Rondon, né?
1: Morei lá pertinho. Lá.
0: Morou? É. Fez muito sucesso, né, Walter Basso.
1: Muita gente regravou essa canção.
0: Tem,
1: né?
0: mais 50 regravação aí.
1: Eu regravei
0: da Estrada, Amado Batista, tantos outros, né?
1: E todo mundo canta.
0: É, todo mundo canta, todo mundo. Acho que eu vou gravar ela na próxima, meu próximo lançamento que nós vamos fazer, né, Cristi? Muito bem. Então, pessoal, esse é o Paulo e esse é o Hélio Alves. E lá no fundo, que não aparece agora na tela, é o Christian. E em nome de nós todos aqui, agradecemos o carinho. Deixamos um abraço. Eu espero voltar mais vezes com o Paulo, meu amigo lá de Capanema, aqui no nosso. Vamos dar um tchau, então, pro povo aí, ó. Tchau, meu povo. Até o próximo domingo, se Deus quiser. Tchau, tchau. Tchau, tchau.
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2: 9:16. 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

0: 9h37.
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0: 946.
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1: 9:58.
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9: 10 e 14.
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Amor, tá aí?

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2: 10h24.
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0: 10h32.
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2: 10h43.
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2: 10h50.
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1: 11-1.
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10: 11:08.
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13: Com certeza.
12: Chão de avião.
14: E aí, meu Beluz?
12: Tá

0: O quê?
1: Eu acho.
0: O cara não se garante, a culpa é nossa.
1: Nunca.

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3: 11:18.
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3: 11:27.
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2: 11:38.
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1: 11:45.
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5: Deixa eu adivinhar. Todo dia você chega em casa cansado, toma banho e vai maratonar aquela série. Depois passa o dia todo dizendo que tá com dores e dormiu mal. Tá na hora de pausar essa sessão. Sabia que apenas 10 minutinhos de exercícios já liberam a endorfina, o hormônio da felicidade? E você ainda vai dormir melhor e acordar mais disposto no dia seguinte. Mexa-se!

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2: 11:54.
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5: Sabia que a sede já é um breve sinal de desidratação? E aquela dorzinha de cabeça incomodando também pode ser falta de água. A hidratação é o grande segredo, hein? Beber água não é só pra matar a sede, é pra começar bem o dia, dar um play na sua energia e até ajudar a perder aqueles quilinhos a mais. Beba água!
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relíquia pura pra gente no ar, hein? O Exporta Samba com Reunião de Bacana, um clássico absoluto de 1979 com aquele refrão que todo mundo conhece. Se gritar, pega ladrão! Isso é história pura no nosso samba raiz. Esse é o SPC. E agora mudando a frequência para coração. Chega aquele pagode romântico, né? Muita gente tá sensível. Brincadeiras à parte, pagode romântico é tudo de bom também. Irresistível para cantar com os olhos fechados. Com vocês, a voz marcante do Belo e o sucesso Perfume aqui na programação.

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aquele docinho que eu sei, hein? Faça diferente. 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Ela também pode ser saborosa, uma sobremesa docinha e, além de tudo, natural e saudável. Pequenas escolhas certas podem melhorar a sua saúde. Pense!

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0: Te falei que era rápido. Estamos de volta com o seu samba, pagode e churrasco desse final de semana maravilhoso. Espero que o copo já esteja cheio aí e o astral, ó, lá em cima. Pra abrir o nosso segundo bloco, a gente traz aqui um encontro de gigantes que, ó, é de arrepiar. É o Exalta Samba, recebendo o mestre Jorge Aragão na belíssima Eu e Você Sempre. Curte aí.

0: Vou definir uma palavra aqui para essa música. Histórico. Gonzaguinha com a espetacular E Vamos à Luta. Uma canção que há mais de 40 anos emociona e mostra a verdadeira alma do povo brasileiro. Eu tô poético hoje, né? Então, pessoal que trabalha com fé e não foge da batalha, que privilégio ouvir aqui no SPC, né? É poesia no rádio, a gente tem que curtir mesmo. E pra manter esse clima, esse pique, vamos com os reis do pagode romântico dos anos 2000. É, o Grupo Pixote traz o sucesso Insegurança. Curte aí no SPC.
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0: É, gente, para fechar o nosso fim de semana com chave de ouro, o balanço contagiante e inconfundível do Só Pra Contrariar, que usa até as letrinhas, né? SPC. Qual é o clássico mineirinho? O SPC Samba Pagode Churrasco fica por aqui. Eu agradeço o seu carinho, a sua sintonia. Obrigado pela audiência nessa parceria que a gente tem todo final de semana aí, sempre na hora do almoço, curtindo o churrasquinho. Que você continue tendo um dia abençoado e a gente se fala na próxima semana. Um abraço, turma!
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4: Meio-dia e 58.
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no clima, tô no ritmo. Domingamos, hein, gente? Acabou a semana, hein? Bora fechar a semana e se preparar pra segundona? Bora lá, aqui é Rodrigo Campos, dentro do seu radinho. Tá começando o Top Tunes, hoje vai ter Maroon 5 Lisa. Vou tocar Thiaguinho e Billy SP. Vai ter Alex Warren, você gosta, né? Eu sei que você gosta. Abrir os trabalhos?

0: Muito nesse Maroon 5 Elisa Priscilés. Simbora! Opa, cadê eu?
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0: Ordinary. Já volto com o quarto 67. Você vai cantar essa música todinha, né? Peraí.
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3: 1:27.

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1: Estamos de volta, turma! Aqui é Rodrigo Campos, dentro do seu radinho com o Top Tunes. Agora Guilherme Benuto e Luan Santana.

Fechar a semana aqui, né? Eita! Gente, deixa eu falar, o Zé Felipe tá no meio... meio místico aí? É? Como assim? Deixa eu te contar essa história. Um numerólogo explicou que a traição e a separação de Virgínia Fonseca e Zé Felipe já podia ser prevista pelos números deles. Segundo essa análise completa do casal, os mapas já mostravam alguns desafios e distanciamentos fortes que acabaram acontecendo na vida real entre o cantor Zé Felipe e a Virgínia Fonseca. Bom, tudo documentado conforme o numerólogo, né? Apesar do momento difícil entre idas e vindas, Virgínia e Zé

0: New York Menos é Mais. Amei te ver. Já volto com Edson e Hudson. Tunis.
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3: Uma e 55.
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0: É claro que o churrasco é por sua conta. Mas a trilha sonora deixa com a gente.

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2: Oi, tamo de volta, gente. Bom domingão, por aqui é Rodrigo Campos. Continuo dentro do seu radinho com mais uma hora de Top Tunis. E agora é Edson Hudson. Top Tunis.

Pitones! Eita, quer mais músicas? Como é que tá o seu domingo? Tá gostosinho? Então vamos nessa, continua curtindo música aqui no Top Tunes! Top Tunes! Chegando por aqui, Natanzinho!

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0: daqui a pouco a gente volta. Dá um tempinho, é jogo rápido.
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3: 2:25.

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0: Estamos de volta com o Top Tunes e mais músicas chegando. Aqui é Rodrigo Campos. Oi, meu Brasil. Simbora, tá chegando mais uma pra gente curtir. 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

Esse é o Top Tunes. Bom domingo, gente. Valeu pelo carinho, pela audiência. Aqui é Rodrigo Campos no seu radinho. Bora continuar ouvindo música. E agora tem Zé Neto e Cristiano. 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

0: 3 horas.
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0: 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Perdeu. 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
4: Pra fechar a semana, hein? Que é o Rodrigo Campos no seu radinho e tá começando Chega Mais!

0: Mari Fernandes.
1: Laura Prado.
0: Que delícia estar com você.
1: Que pancada de mulher.
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0: Coisa boa pra rolar daqui a pouquinho aqui no Chega Mais, turminha. Sai daí não! 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
4: 13h21.
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1: Pra começar, Guilherme Benuto.

0: Segura aí que o intervalo é rápido. Daqui a pouco eu volto. O Chega Mais não acabou, não. 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
4: 3h40.
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2: 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E agora tem Henrique e Juliano.
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0: Chega mais, 3h52, horário de Brasília.
1: Luan Santana e Léo Foguete. Luan City Festival, São Paulo.

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0: tô aqui.
1: Segura aí que já já tem mais. Chega mais. Chega mais. Daqui a pouco a gente volta com Zé Neto e Cristiano.
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5: 4 horas.
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11: Hugo e Guilherme, ao vivo. Essa é mais ou menos assim, ó.

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3: 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Tamo de volta, turminha.
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3: E agora tem Zé Neto e Cristiano.

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2: 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Mas manda o que tá no seu coração.
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0: daqui a pouco a gente volta com Chega Mais. Não sai daí não, porque eu tenho muita música pra gente tocar aqui, hein? Chega Mais!
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3: 4:18.
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6: Diego, muita gente acha que ter sorte na vida é ganhar dinheiro, é ter carro do ano. Não é nada disso, é isso aqui, ó.

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0: Gente, não sai daí não. Fica aí que eu já volto. Chega mais.
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4: 4h41.
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0: tá acabando, chega mais. Eu sou o Rodrigo Campos, beijo no coração, bom domingo, obrigado pela audiência, amanhã eu volto.
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0: 5 e 1.
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4: Cleiton Romário no churrasco! Jorge Matheus!

0: musicão.
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0: Show.
1: Ah, a gente já tá chegando por aqui, viu? É, eu falo que o final de semana aqui é melhor. Eu sou o Luciano Leão e quero ficar com você a partir de agora. Quero dançar com você na hora do peão. Quer dizer, quero dançar com você e com ele, que é o chefe do programa. Fala, Torinho! Isso, Torinho! Você não pode fartar aqui com a gente, não, né? Você tem que estar aqui marcando presença. Você que é o chefe da coisa toda aqui. Você que manda, né, Torinho? Inclusive, você vai mandar o quê hoje? João Neto e Frederico com Eduardo Costa. O povo gosta, hein? Felipe Rodrigo. Adoro, Torinho. Adoro. Bom demais. Você quer começar? Vai começar com firmeza, né? É, você é sujeito homem, né, Torinho? Guilherme Benuto abrindo por aqui.

0: povo danado de bom, é o povo da hora do peão. Deu rima, hein, Torinho? Você gostou? Ficou boa a rima, né, Torinho? Ele fica com inveja aqui, viu? Ei, Torinho, faz uma rima aí. Aí não consegue, não consegue. Torinho, prepara a Simone Mendes aí, já que você gosta dela, ela vem já já, viu, Torinho? Ah, danadinho.
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0: 5:29.
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0: E a musa do Torinho tá chegando pra você. Na hora do pião tem Simone Mendes.

0: Felipe Rodrigo gosta de rua. Quem não gosta, né? Quem não gosta? Eu sou caseiro, viu, Torinho?
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0: O que? Você quer relembrar? Matar a saudade? Bora então a história da música sertaneja, chegando em Irídio e

0: café que já deu uma hora. Não acredito, Torinho. Já estamos na metade aqui. Metade do programa, Torinho. Você tem noção de uma coisa dessa? Mas trata de ficar por aí, porque tem mais uma hora. Que você já programou. Vai ter Guilherme e Santiago. Ah, eu vou querer ouvir. Ah, mas eu vou.
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0: 5:58.
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0: Pode ficar por aqui que a animação não para. Eu sou o Luciano Leão e você tá na hora do peão. Você tá do jeitinho que o povo gosta. Vem com a gente, né, Torinho? Com a primeira dessa hora, Torinho. Ah, eu gosto. Eu amo. É Cleiton e Camargo.

0: Isa Morena de Goiânia. E agora é lá pro passado que a gente vai.
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0: Vem matar saudade com a gente, vamos com João Carreira e Capataz.

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1: Ah, duvido que você não gostou dessa, que você não se animou, não cantou junto. Soltou a voz, né? Isso, pode soltar a voz. Igual o Torinho, solta a voz aí, Torinho. Isso é desafinado, hein, rapaz? Ó, já tem aquele modo rodeio pra gente, hein?
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0: 6h27.
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6: Vem, tamo de volta. A coisa continua fervendo. Tem Jorge Matheus e Lauana Prado, Torinho.

do violeiro e tem mais clássica na área, ó. Matar saudade com o momento pé no barro. É mentira. É mentira dela, hein? Não acredita. Teodoro e Sampaio.

0: encerrou. Fechou por hoje, Toninho. Encerrou a hora do peão, rapaz. Mas fechou com estilo também, né? Vamos nessa. Eu, o Toninho aqui, tamo indo embora já. Tamo vazando pra voltar amanhã pra começar mais uma semana ao seu lado, não é, Toninho? Gente, beijão. Então amanhã já tá marcado. É o mesmo horário, todo dia. Valeu!
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E aí, gente? Bom domingo pra você! Domingão à noite, o Super Hits chegando com 2 horas de música direto por aqui. Eu sou a Flávia Becker, sempre muito bom ter a sua companhia e bora curtir as melhores músicas! Super Hits! A gente abre com o Henrique e Juliano.

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0: Super Hits, só sucesso por aqui com 2 horas sem intervalo pra você curtir o seu artista favorito. Super Hits!
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Super Hits! A gente acabou de fechar a primeira hora, mas fica tranquilo que ainda tem mais uma hora de música direto pra você aqui comigo, Flávia Becker. E olha só, aqui no Super Hits, só musicão, hein? A gente continua! Super Hits! Bora ouvir o Natanzinho! Natanzinho!

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4: E acabou! O Super Hit sempre com muita música por aqui. Obrigada pela sua companhia e um excelente domingão.
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3: Deixa eu adivinhar. 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
10: Oi, oi, gente, eu sou a Flávia Becker, por aqui, chegando com Mais Brasil, esse programa que toca tudo que é sucesso no nosso Brasilzão, desde o pop nacional, passando pelo sertanejo, pelo pagode, e a gente começa com Kleber e Cauã, até ficar velhinho.
11: Os